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6:32, sexta-feira é assim. Sexta-feira é assim. Quem pergunta, não, Elder Mendes, não estás, não fala. Tradição de sexta. Entramos com música old school, só old school. Oh.

todos aqueles que estão na carrinha da instituição, vou pedir que mandem aqui uma mensagem no nosso WhatsApp. Dizer o nome da sua instituição. Atenção, eu quero visitar as vossas instituições a partir da próxima semana. Ah, eu sei aqui que vamos com muitas carrinhas das operadoras móveis. Vodacom, Temcell, Movitel, do Instituto de Saúde, dos vários, todos, quase todos os ministérios, institutos outros, empresas públicas ou privadas, instituições públicas e privadas, manda o nome da sua instituição, estamos a ouvir na carinha, estamos a ouvir na carinha. E quero mandar um especial agradecimento a todos os motoristas, a todos os motoristas das várias instituições. Um abraço aí para o motorista da Presidência da República, o... fugiu-me o nome, daquele machucão vermelho, aquele grande. Fugiu-me o nome. Nós na Presidência, estamos a servir na Presidência da República. Sua Excelência, às vezes, Sua Excelência é jovem. Sua Excelência, às vezes, também ali, escolta ele, pá. Às vezes ele também diz, pá, não quero ver notícias, deixa lá ouvir o Mendes. Tal. Muito obrigado aí aos motoristas. A todos os motoristas, transporte semicoletivo de passageiro, epá, todos os motoristas, maquinistas, todos. Agora vocês têm que dizer aos colegas para mandar uma mensagem aqui para o WhatsApp. WhatsApp. Olha, quero mandar um abraço aí para a carrinha. Estão a chegar já as mensagens. Carrinha. Não estou na carrinha, mas estou na UM Reitoria, né? Ok? Fanny, bom dia. Também, mensagem TMCL. Bom dia. Já tem que falar. TMCL. Carrinha de Albazine Baixa. O pessoal da minha zona escuta muito, hein? Espero que quando eu cair aí na zona, quando eu cair, toda, acho que toda Maguanene, CMC, Maguava. Acho que vai parar, né? Você só aparece quando você morre, né? É, carrinha do Albazine Baixa. Estamos a ouvir. À espera da oração, daqui a pouco. Mandar um abraço ao Dente Mano Focus Man, ok? Tá bem? Daqui a pouco mesmo. É, qual é a outra carrinha? 87009790. Nome das vossas carrinhas, vossas instituições. Mandem aqui. Para a semana quero visitar essas instituições. Quero começar a visitar as instituições. Ah, quero ir cumprimentar as pessoas que gostam de mim, que gostam de nós, que gostam da cidade da FM. Passar lá e cumprimentar. Olá, Elder, e a todos os motoristas da Control Risks que servem os trabalhadores da ExxonMobil todos os dias nas diversas rotas. Oh, ok. Motoristas da Control Risks que servem os trabalhadores da ExxonMobil. É grande instituição. Vou passar. Vou passar pelas vossas instituições. Ok? Ok? Diga o nome da sua instituição, manda aqui para 87009790. Estou ligado, estou a acompanhar a instituição X. Estou na carrinha da instituição X. Bom dia, Elder Mendes, estamos ligados. Escolinha TVIC, ok? Um abraço aí para vocês. 87009790. Bom dia, na boleia do Magno. Ok?

Bom dia, mano. HM Carrinha do Ministério do Interior. Mandamos um grande abraço. Estamos acompanhando o programa. Ah, sim. Você está sempre comigo. Ministério do Interior. Ah, eu já sei. Yeah. Olha, meus caros. Há uns... aqueles de lá, nossos amigos lindos, que ficam ali na CMC. Ali no Pássaro Verde. É? Não é para sair às 19 horas ali. Ali no Maguanino. Fica uma situação. Eles podem descer às 20. É? Ontem passei às 19. Uma situação para passar. Já tinham recolhido para outro sítio. Não. Ali o engarrafamento demora, hoje que é a sexta pior, para que sair às 20 dali, hã? Eu sei que o recado vai chegar, porque quando eu passo dali, ele sempre me põe, é, boss! Hã? Hã? Ministério do Interior, várias ramificações do Ministério do Interior. Tem outros bons amigos que não posso nem mandar abraço, porque são muito bigs. Abraço aí,

Um abraço aí para a carrinha da Araçu. Dona Bela, mandou uma mensagem, mas não posso comentar para o pessoal do Ministério do Interior. Tem que ser aí, tá certo? Queremos ficar à vontade. Depois, se é um bairro que custa entrar, é na CMC. Se é um bairro que custa entrar, é CMC. É! Podemos jurar começar o dia. Bom dia, estou na carrinha. Berta ama. Ok, Berta, beijinhos. Bom dia, carrinha da Unitiva de Salala. Estamos juntos. Oh, pessoal da Unitiva, muito obrigado. Hein? Unitiva, hein? Unitiva. Seguramos mesmo, hein? Unitiva, seguramos mesmo. Eu passo por uma carinha sempre, sempre. Hoje passei por duas. Aqui da CMC, a Avenida Sebastião Marcos Mabote. Por aí, eu saí de casa às 5h20 e tal. Passei hoje por uma. Sempre passo por uma, mas hoje passei por duas carinhas, né? Um abraço ao pessoal da Unitiva. Quem mais? Ah, frisar que é a carrinha do Ministério do Interior com a rota Ancobi. Tem muita rota, gente. Também o Ministério do Interior tem muita gente. Saudações, caro Alder Mendes. Estamos na carrinha do IPAJ. Yeah, nós que não temos advogado. Qualquer coisa dá uma caída aí no IPAJ. Um abraço aí, IPAJ. Como toda hora querem nos dar processos. Não temos dinheiro para advogado. Vamos cair.

É, pai, não vou conseguir mandar ler todas as mensagens. Tem que começar o dia. Saudações aqui, Machava, na carrinha da FFH, Fundo de Fomento da Habitação. Yeah, vocês também, vou passar aí. Vocês também têm que me facilitar uma coisa aí, vocês. Um abraço. Escolinha Comunitária Berta Amas. É isso, não disse o nome da instituição. Ok. Saudações e muito bom dia, ilustre. Mando um grande abraço aos colegas carrinha do Ministério dos Recursos Minerais e Energia, Mirem Rota Buane, Jato Baixa. Ah, você é colega da... do... Ok, deixa lá. Não, não vou dizer, não vou dizer, vou dizer. Então ele vai ficar, vai começar a olhar para ele. Deixa, brinca comigo e tal. Ok, tá bem. Um abraço aí ao pessoal do Mirem. Nunca mais junta larga. Tudo com Cristo na vida já mocha. 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Saudações HM. Funcionários da inspeção do Ministério Público. Ministério Público, grande abraço aí. Estou na carinha do Mirem, Ministério de Recursos Minerais e Energia, Boeing AKZ 952 MP. Saudades, aqui Latifa Miss. Estou na carreira. Saudades, me conhece? Ok. Bom dia, HM, motorista de chapas para Manino, mas estou sempre ligado, João da Mozada. Epa, agora vou ter que fazer outra coisa, já limitei a mensagem, eu sei que é muita gente. Só fico todo dia aqui, é? Só fico todo dia aqui.

Para mim não faz sentido começar o dia sem agradecer e sem pedir proteção. Não faz sentido para mim, para mim. E porque eu começo o dia aqui, acabo começando o dia para todos. Senhor nosso Deus, nosso Pai, obrigado. Obrigado por mais uma semana laboral. Pai Santo, hoje é o culminar de uma semana de atividades, de muitos desafios, muitas lutas, porém também alguns sucessos. Pai Santo, somos gratos por mais um dia. Abençoe a nós.

Sexta-feira, Pai Santo, e ao chegarmos ao final de semana, que o Senhor permaneça em nossas vidas. Eu sei que algumas pessoas só dobram o joelho de segunda a sexta-feira, neste exato momento. Chegado o fim de semana, por várias distrações, não sabem pausar, agradecer e rogar por proteção. Pai Santo, seja com eles, seja com todos nós, porque não somos perfeitos, Deus, não somos perfeitos. Abençoa a nossa atividade hoje, abençoa as nossas lutas. Senhor, pedimos sucesso, paz, prosperidade e saúde e abundância. Que todo o mal caia por terra. Nós sabemos que o maligno servidor das trevas, ele está pronto para nos matar, roubar e destruir, nos humilhar e envergonhar. Pai Santo, que se eleve agora o Espírito Santo sobre as nossas vidas e que se mostre que em nós habita o ser superior, o Rei dos Reis, o Deus superior, o Criador do universo todo, o Criador da vida. Pai Santo, um verme a falar aqui consigo, pedindo sabedoria, bênçãos e bênçãos sem medida, Pai Santo, na certeza de que estas palavras cheguem a si, Pai Santo. Nós sabemos que não podemos estar a madrugar aqui, dobrar este joelho e ser em vão. Temos a certeza da vitória, somos andarilhos pela fé, e a nossa fé é uma certeza que a vitória é certa na sua presença, Pai Santo. Abençoa os nossos dias, abençoa o nosso final de semana. Que tudo aquilo que ser tentado, lançado contra nós, volte para eles duas vezes mais, Pai Santo. Que se mostre que sobre nós há um Espírito Santo protetor, que não dorme, está sempre acordado 24 sobre 24 horas, até o dia que sairmos desta terra, Pai Santo. Senhor, obrigado por tudo aquilo que tem feito por nós. Obrigado por ser presente em nossas vidas, Pai Santo. Te pedimos e te rogamos presença ao longo deste fim de semana e nos próximos dias. Seja conosco, Pai Santo. Para todo aquele que crê, um bom fim de semana. Amém. Amém. Sempre na presença do Altíssimo.

0: Mexicano, do Rovuma, o Maputo.
1: DJ Puxinho, chama-se Bom Dia Moçambique. 6 horas e 52 minutos, atualizamos a informação. E começamos, como sempre, com o site da Rádio Moçambique. Presidente da República assegura a continuidade da parceria com o Mega Projetos. O Presidente da República assegurou da tarde desta quinta-feira que o Governo vai continuar a trabalhar junto dos megaprojetos, visando a criação de condições para a melhoria da qualidade de vida das comunidades. Daniel Chapo disse que, deste modo, o Executivo estará a cumprir com a promessa feita na campanha eleitoral. O Chapo Sato falava na entrega de 201 casas às famílias abrangidas pelo projeto de exploração de carvão em Tete, que viviam nas comunidades de Tchenga e Pandu. Passamos para o site do Jornal Notícias, o Notícias Online. O Governo continuará a pagar as dívidas do Estado. O Presidente da República, Daniel Chapo, prometeu que o Governo vai continuar a pagar as dívidas aos fornecedores do Estado para melhorar o desempenho do setor privado. Apontou ainda que vai continuar a pagar os subsídios de turno e meio, horas extras, horas extraordinárias aos líderes comunitários, fato que vai alavancar a circulação e melhoria da economia nacional. Chapo falava na Conferência Internacional de Investimentos de Tete. Explicou ainda que o pagamento das dívidas do Estado vai permitir que o dinheiro seja reintroduzido no sistema financeiro, criando reinvestimentos e crescimento da economia. Nobel de Literatura para a canadiana Annie Carson. A poetisa, ensaísta e tradutora canadiana Annie Carson foi galardoada com o Prémio Nobel da Literatura 2026 pela sua obra audaz e inventiva, que num diálogo lúdico com a tradição clássica criou novas formas para a literatura contemporânea. A escritora, de 76 anos, é conhecida pelo estilo híbrido, que combina poesia e prosa, bem como narrativas contemporâneas com o mito antigo. A Academia declarou que quase toda a sua produção literária se centrou na interseção entre a obsessão do filólogo pelas palavras e o desejo do poeta de encontrar novos sentidos. A própria autora identificou a etimologia das palavras como ponto de partida para todo o seu trabalho. Entre as obras mais conhecidas de Carson, contam-se a estreia em 1986, Errors de Bad Streets, uma análise do prazer e da dor do desejo na literatura grega antiga, a obra de 1998, muitas vezes apontada como a sua maior autobiografia, Off Ready, a novel in verse, The Beautiful of the Husband, a fictional Easy in Tangles, e Norma Jean Becker of Troy, de 2019, que aproxima Marilyn Monroe de Helena de Troia. O trabalho mais recente é Wrong Norma, publicado em 2004. Esses dessa academia aqui, se nos encontrarem nossos escritos escondidos, podemos ganhar Nobel, Delvin. Passamos para o site do jornal O País. A HCB quer transformar o potencial energético em motor de investimento e industrialização. O desafio de transformar o potencial energético de Moçambique em produção, industrialização e desenvolvimento esteve no centro do primeiro painel de Conferência Internacional de Investimentos de TET, dedicado ao tema Energia e Recursos Naturais, Motores de Desenvolvimento. Principal orador do painel, o Presidente do Conselho de Administração da Hidrelétrica de Cora Bassa, Tomás Matola, defendeu a necessidade de reforçar a capacidade de produção e garantir segurança energética para responder ao crescimento da procura nacional e regional. A energia foi apresentada como uma das condições fundamentais para que o investimento deixe de ser apenas uma promessa e se transforme em atividade económica, emprego e produção. Para Tomás Matola, Moçambique possui recursos, mas o desafio está em criar capacidade para transformar a energia disponível para a economia. Foi neste contexto que o PCA da HCB destacou o papel da hidrelétrica de Cora Bassa na segurança energética nacional, sublinhando que a empresa tem privilegiado o mercado doméstico, mesmo em períodos de redução da produção. Ainda no site do Jornal do País, ONGs contestam a avaliação de riscos da banca sobre branqueamento de capitais. As organizações sem fins lucrativos negam que estejam envolvidas em crimes de branqueamento de capitais e financiamento ao terrorismo. Por isso, exigem um tratamento diferenciado diante dos bancos comerciais e das autoridades públicas ligadas à matéria, por constarem da lista dos suspeitos de lavagem de dinheiro e financiamento ao terrorismo há cerca de 2 anos. Nesta quinta-feira, decidiram sentar-se à mesma mesa com o governo e os bancos comerciais para limpar o seu nome e exigir também um tratamento menos asfixiante. Passamos para notícias fora de portas, o Notícias da RTP, o site da RTP Internacional. Trump condecora Musk com medalha científica e chama-lhe Tesouro Nacional. Mas não é sul-africano, é o Musk. Ok. O presidente norte-americano Donald Trump condecorou quinta-feira Elon Musk com a Medalha Nacional de Ciência, assinalando o regresso à órbita presidencial do bilionário, antigo aliado caído em desgraça no ano passado. Além do responsável da Tesla e da SpaceX, receberam a distinção numa cerimônia em Washington. Jensen Huang, líder da gigante de processadoras NVIDIA, Grant Brien, cofundador da Google, e Lisa Su, CEO da fabricante de semicondutores AMD. É o regresso de Elon Musk às graças de Donald Trump. Atualizamos as taxas de referência cambial para hoje. Compra o rand da vizinha África do Sul, 3 meticais, 80 centavos. A venda, 3 meticais, 87 centavos. Compra o euro hoje, 70 meticais, 74 centavos. A venda, 72 meticais, 15 centavos. Compra o dólar norte-americano, 63 meticais, 25 centavos. A venda, 64 meticais, 51 centavos.

0: 7 horas em Moçambique.
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0: Vamos recuperar esta só aqui.

0: Conselho de amigos como Sérgio Chiot, como Danilo, como Virola, vai na casa, como Alberto Zibia. Yeah, deixa eu ligar para o Alberto Zibia. É conselho de Baldas Bias, para calço. Estou estressado, vai na calça. Mas sinceramente. Zibia, prepara-te. Zibia, um abraço aí. Deixa eu ligar para o Zibia que entra. Hoje é sexta-feira. Hoje não há tema, não. Essa semana foi muito dura nos temas. Ei, tem pra relaxar. São 7:11. Grande Zibia em direto pra Cidade FM. Bom dia.
1: Bom dia.
0: Estás em direto.
1: Bom dia.
0: Afina aí o volume do rádio. Afina aí, volume. Estou a falar contigo em direto, afina o volume aí. Está animado, Banacalhos, né? Yeah. Agora sim. Bom dia.
1: Bom dia, Helder Mendes.
0: Como é que está, Zibia?
1: Está tudo controlado desse lado.
0: Estás em direto para a cidade, é?
1: Ok.
0: É hora de Banacalhos.
1: Saudações a todo o pessoal.
0: Tá bem, calma. A hora de Banacalhos é daqui a pouco, 10 horas, já podemos começar. Né?
1: É? 10 horas é para ti.
0: Sim.
1: 10 horas é para ti. Ah, para mim é 15h30.
0: Ah, eu vou ficar à tua espera 15h30, se vê.
1: Tens que esperar até 15h30, meu irmão.
0: Papai, eu estou livre na minha hora. Então você vai me encontrar aí 15h30. É?
1: Não tem problemas.
0: E tá pra casa. Ah, tá, ok. Até já, Zibia. Aproveita mandar abraço pra família, pros amigos, Zibia.
1: É pra toda a família, Zibia, pra todos os ouvintes da Rádio Cidade, a FFA, especial, ao DJ Mito Évora, a Dirce de Noronha. Ao Gabriel e a todos, senão vou levar todo o espaço aqui só a mandar saudações. Então é para todo o FFA. Aquele abraço bem forte.
0: Aquele abraço, grande abraço, Alberto Zibia.

Comecem a mandar áudios para nós, já. Hoje podemos fazer chamada de vídeo, né? Podemos fazer chamada de vídeo. Uma chamada de vídeo aí, como é que nós podemos fazer isso? Uma chamada de vídeo aí para interagir com o nosso auditório. Deixa eu pensar rápido aqui, uma chamada de vídeo. Uma chamada de vídeo pode sair aqui, né? Ah, bom dia, Helder Mendes, estamos a escutar da carrinha da TV. Por onde passaste? Da carrinha da TV por onde eu passei. Veja lá o nome da... carrinha da TV. Ok. Langa, só pode ser Langa. Langa, bra. Bartolomeu Langa. Sim.

Manda o seu áudio para nós, 87-000-9790. Um abraço aí ao Jambui. Jambui, estou com saudades tuas, já? Jambui Baló Júlia. Zucula, não queres conhecer o Jambui hoje? Hã? Jambui, Zucula, não queres conhecer o Jambui hoje? Hoje eu estarei com o Jambui. Podes conhecer o Jambui hoje? Oscar Zucula, hã? Minha amiga Valquíria. Bom dia, grande abraço para ti e todos os ouvintes da rádio, em especial a minha afilhada Paula e amiga Tânia. Afilhada Paula e amiga Tânia. Oh, Valquíria, são bonitas essas duas, tanto a Paula e a Tânia. São bonitas? São bonitas? São bonitas? Muito. Ah, ok. É da coisa de mandar abraço. Eu não gosto de mandar abraço para pessoas. Valquíria. Valquíria, não gramei. Agora não sei se gostei ou não gramei, ou gostei ou gramei, eu não sei. Você é Valquíria. Ok, vamos deixar. Valquíria, minha querida. Agora deixa eu escovar, minha querida amiga. Valquíria, minha querida amiga, um abraço, um beijinho especial para ti. Hoje minha amiga é sexta. Pois teu amigo mesmo. Meu teu amigo mesmo hoje já. Dá um carinho especial aí para ti, minha amiga. Não precisa escrever nada. Valquíria, me conhece. Já está começando a escrever já. Já está a escrever já. Minha querida amiga Valquíria. Tá vendo? Não é você, Eduardo Mabode? Tá vendo? Logo, amigo não sofre. É? Valquíria, logo. Nem vou dizer o nome dela completo, senão vou mandar a ligar para ela. És tu. Eu sei que já está a ligar, mas és tu. Amigo, não sofre. Não são vocês, Mabode, Jambui. Bem, vocês só falam de você, mas já não há nada. É? É? Ela logo. Eu ainda escovar é a minha amiga Valquíria. Ela, amigo, não sofre. Você não pode sofrer. Quer dizer, é? Amigos, não é para você sofrer. Você quando é amigo, não é para você sofrer. Eu pego lá, não tô indo. Mas a Valquíria tá aí. Você está sofrendo nessa vida. É? Ela não pode. Olha. Eu quero, antes de tocar esta música, parabenizar ao casal. Eu não sou Gabriel Júnior, mas já fiz um casal aqui. Casaram oficialmente. É, exatamente. Eu não sou Gabriel Júnior. Até o Gabriel reagiu a esse meu post. Eu não sou Gabriel Júnior, mas já juntei pessoas. Aliás, eu já juntei muita gente. Que hoje são amigos. Casais já nem falo, são vários que eu já juntei. Mas que são melhores amigos, melhores amigas. Mas há um casal especial que eu juntei. O senhor Fernando Nanja e a senhora Leonor Chongo. Acho que agora também é Leonor Chongo Nanja, né? Casaram-se oficialmente, né? Esse é um casal que eu criei, eu gerei esse casal. Eu gerei esse casal. É? E a Valquíria. Mas tem que melhorar. Melhorar um pouco mais, hein? Minha querida, uma melhoria, sempre é bom, né? Mais 50%, hein? Fecha logo 100%. Eu acredito que o Espírito Santo vai tocar em ti. Então, quero mandar um grande abraço para o casal Fernando Nanja, que ao longo dos anos, a Isabela até acompanhou aqui, ela partilhou comigo esta informação. Essas minhas brincadeiras de, olha, estás solteiro, não, eu conheço uma pessoa perfil ideal, não, para ti, não. Deu em casamento, saiu o casamento neste fim de semana. Só não fui porque eu já tinha um casamento marcado. Aliás, eles tinham uma data, acordámos que eu ia a este casamento, eles depois mudaram a data e eu já tinha um casamento marcado, não pude ir,
mas recebi as fotos e tal. Eles são casados oficialmente. Parabéns, Fernando Nanja, Leonor Xongo. Eu sou Gabriel Júnior, mas também já juntei casais. Aliás, são, não é só esse. Ah, Valqueira, deixa disso. Deixa disso. Hã? Não sou Gabriel Júnior, mas já juntei casais aqui. Um abraço aí para Leonardo Guambe. Esse aqui também estou à espera dele. É, Amélia. É. Ok, estou a entrar para outro campo dos Mucuaches, mas deixa lá. Esse ainda também é Mucuaches. Leonardo Guambe ainda é Mucuaches, mas vai mudar da história. Um dia é de vir aqui comentar. Bom dia, Manuel, e todos os ouvintes, em especial ao meu marido, lhe amo muito. De Sara Nyankal. Sara Nyankal ama muito o seu marido. Como é que chama o seu marido? Nyakudzi está dizendo para lhe juntar alguém. Nyakudzi. Sabe que essas coisas. Outras coisas também é sorte. Há dias que eu estou inspirado para uma coisa. Faço sem pensar. Faço. A coisa dá certo. Agora, se eu fizer agora, não vai ter aquele gozo. É Isma, o teu marido, chama-se Isma. Isma, teu marido, o marido da Sara. É isso, Isma, ou Ismael. Nyakudzi, não podes esforçar. Mas escreve lá o perfil, no meu PVT, escreve lá o perfil do homem que você gostaria de ter aí. Talvez eu possa te juntar aí, quem sabe. Exatamente, Malo, esse casal é da primeira fase de Sensações, são antigos aqui conosco. É verdade. É, Malo, tem razão, naquela altura. Estavas com a tua ex, que era o amor da tua vida também. Mas já, calei. Só estou a lembrar um fato, não é? Ok. Assim que falei isso, vou andar a importunar maluco, coitado. Tá bem. É. Yakuts, vai no meu PVT, escreve. Eu quero um homem assim. A Aurélio Lagayan, eu fui o único que percebeu, tá rindo. Zogula também percebeu. O próprio Manuel percebeu. Ok, sexta-feira não leva mal.

0: da Micieira Mate.
1: Deixa eu colocar um áudio aqui. Então, chegar áudio também. 87009790. Bom dia.
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A nossa artista. Malô, esta aqui é a nossa artista, essa aqui. Edna Sambo, essa. Malô, a Edna também faz parte do da primeira formação, né? Formação original. Malô. Para aqui. Malô, agora é boa de revelações. Malô, vem para aqui, Malô. Mana Edna faz parte da primeira formação, né? Formação original, hein? Formação original, né? Não estou a babar nada. Mas foi boa formação original ter se dissolvido. Como é que terias conhecido Mana e Dalina? Malô, podemos ir ao Jeanette? Ainda vai ao Jeanette? É certo, não sabe. Deixa-me lá, é sexta-feira.

Tô aqui a falar de balão, mas muita gente está aqui. Ah, vocês estão a ouvir coisas que, vocês têm vontade de dizer ao balão. Estão a ouvir comigo. Malô, você é muito conhecido, hein? Até pessoas que não estão aqui nesse grupo estão a comentar. Estão a ficar assustados. Sim, se não tivesse dissolvido aquele grupo. Ah, Malô ainda estaria no Janete comigo.

0: Fenia, Zimila, Mocota, Mobrada. Um abraço aí pra ti. General Express Service, estão então ligados. Obrigado, obrigado. Caetano. Chegou na escola, Guazamutini, saiu em 2 minutos para o gabinete. Ok, boa. Goreto está a sorrir muito, Goreto. Já não vai só se Mano Helder convidar. Já não vai só se Mano Helder convidar. Quem já não vai, Delina? Malô, Malô vai em tudo. Ah, Malô vai comigo. Malô, hoje. Já né? Assim estão a pensar que Malô está zangada. Vocês gostam muito de ver pessoas. Vocês gostam muito de ver polêmicas, mongo. Por quê? Ele só agora calou. Por quê, pá? Você sabe que, pá? Verdade, é uma verdade. Isso aí. Malô, hoje vamos ao Janete. Vamos ao Janete. Naquela mesma esquina ali onde nós ficávamos. É o Franco, o abraço aí. Aquela mesma esquina ali onde nós ficamos, ô. Malô? Comenta. E Dalina, deixa lá, Malô, comentar aí. Dá uma pensar que ele tá zagado. Malô, vamos ao Janete hoje, né? Naquela nossa esquina onde nós ficamos ali sentados, ali. Tá? Ah, hoje podemos melhorar a esquina, podemos ficar ali, ali naquele outro lado, já. Onde, então um bocadinho melhor, né? Tá aqui, Malô, mandou o vídeo. Tá aqui, deixa, vamos ouvir o vídeo do Malô. Tem camisa nova, Malô. Tá aí, vamos lá.
1: Não, bro, eu não tô zangado. Não tô zangado, nada, nada disso. Passado, passado.
0: Malô, deixa camisa nova, ué. Como agora muitas coisas são novas, né? É mais uma camisa, né? Zagula não está aguentado. Vocês estão a rir muito, por quê? Ah, hoje, como estão a falar de Malô, estão muito felizes. Malô, você cria audiência, sabe? Já vi aqui. Malô, você dá audiência. Estão a falar de ti. Muita gente a comentar, a sorrir. É? Estavam à espera desse dia, né? Bom dia, Manuel. Estou na escuta aqui. É nosso colega da Glades. Ah, é nosso. CDM, um abraço aí. Vocês também. Vocês só escutam, escutam. Vocês as edições também nunca vêm para aqui patrocinar. Tem que vir aqui. É? Malô, você dá muita audiência, pá. Muita gente está a sorrir aqui porque estou a falar de ti. Bom dia.
1: Não, tudo tem que ser novo, bro. Tudo tem que ser novo. Queres o quê? Mas estou a rir o quê, pessoal? Novo é novo. Se é novo, é novo. Pronto, a vida é assim mesmo. Mesmo no dia do mesmo passado também está com tudo novo. Alegria nova.
2: É nosso colega da Glades.
1: Vamos a isso, sexta-feira, pessoal.
0: Chega. Nós dupla, Edna Samu e Amar Maning. Manda o seu áudio para nós, 87-000-2790. Manda mensagem para seu amado, sua amada, para seus colegas, seus amigos, seus familiares. Até já. O Sérgio Chiotti está dizendo: nós amamos o Malô HM. Goreto está muito feliz, hein? Muito feliz, Goreto. Muito feliz.

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5: Horas e 45 minutos, espaço de interatividade com esta alegria, boa disposição de sexta-feira. Onde é aquele nosso amigo do Unidade D? Por favor, peço para dar sinal, nosso amigo do Unidade D, quarteirão, não sei se tem megas ele hoje, mas tenta dar, mandar uma mensagem, manda aqui, diz estou aqui, Manuel, para eu poder ligar para ti, quer falar contigo, quarteirão 41, até com esse quarteirão dele. Valkyria mandou logo o quarteirão 41, uma bota logo o quarteirão 41. Ei, Malô, já disse quarteirão. Já todo mundo já conhece o quarteirão dele. Unidade D, quarteirão 41. Você já conhece o quarteirão dele? Ih, você já. Vamos lá. Mais um áudio, bom dia.
6: Bom dia, Manuel. Bom dia, aqui Jorge. Olha, primeiro quero desejar um bom fim de semana para si, para a família Sensações.
5: Obrigado.
6: E de seguida, quero dizer nada de excesso, porque as duas semanas passadas excedeste muito, não fica bem. Yeah, mas aquela bebedeira básica pode bater. Agora, uma coisa
5: era,
6: certa. Eu não conhecia a Edna Sambo. Passei a conhecer aqui. A pergunta é, tens alguma relação íntima com ela?
5: É. Ah, bem, não vou responder pergunta com pergunta. Não tenho nenhuma relação íntima com ela. É uma grande artista. Só isso. Canta bem. Não tenho relação nenhuma íntima com ela na samba. Canta bem, por quê? Estou aqui no teu WhatsApp aqui. Responde lá agora. Por quê? Ouvinte das novidades do quarteirão 41, da D. Dá um sinal aqui. Não tenho nenhuma relação. Ei, sabe? Edna Sambo é casada. Se você quer perceber bem, Edna Sambo é casada. E é casada com meu amigo. Então, já. Yeah.
6: Era só uma forma de descontrair, já. Desculpa qualquer coisa.
5: Era bem. O vídeo das novidades, quarteirão 41. Nosso amigo do Unidade D, alguém? Ele nunca deixou número aqui. Nunca deixou número. Ninguém tem contato com ele. Acho que não tem megas, pá. Acho que ele não tem megas hoje. Deixa eu ver aqui. Só que aqui por dia entram não sei quantas mensagens. Eu nem vou saber qual é que é a foto dele. Acho que ele não tem megas hoje. Entram aqui, entram muitas mensagens. Então não é fácil localizar. Mas ele mandou áudio ontem. Esse é Jambui. Ele deve estar por aqui assim. Onde é que está esse Unidade D? Nunca reparei na foto dele. Já é dia 9, então tem que ser um Sanji dia 8. Acho que ele não tem megas hoje. Este aqui é aquele ouvinte, não é? Este aqui, não é? Este aqui. Não. Queria fazer uma surpresa para o ouvinte do quarteirão 41. Não estou a localizar o número dele. Mas ele manda muitos áudios aqui. Ouvinte do quarteirão 41. Não estou a localizar. Não localizei. Estão a dizer que estou com saudades de umas boas novidades. Ah, é este aqui. Bom dia, mano. Ah, espera lá. Bairro 41. Apaguei. Ele deu sinal. Ah, deixa eu ligar para ti. 150. Está-me na interação com o auditor. Deixa eu ligar. Deixa eu ver se tem crédito aqui. Vai lá, bom dia, mano. Yeah, espera. Ah, estou a ligar para ti, É que esperava ver um homem na foto, né? Deixa eu ligar para ti, ouvindo do quarteirão 40 aí. Ouvindo do quarteirão. Deixa eu ligar para ele. Estou a ligar para ti já. Ouvido do quarteirão 41. Vamos lá. Bom dia.
0: Bom dia, mano. Como está?
5: Tudo bem, e aí?
0: Aqui também na graça, mano.
5: Saudades tuas.
0: Ah, estou por aqui na escuta.
5: É.
0: Na escuta sempre.
5: É, muitas saudades, pá.
0: Estou por aqui, Manuel.
5: Qual a novidade saudade aí? Na...
0: Si.
5: Hã?
0: Saudade a si.
5: Hã?
0: A Rádio Cidade FM.
5: Exato.
0: Os ouvintes também.
5: Ok. Sabes que...
0: Ah, tem novidade. Tem novidade. Tem que mandar áudio aí hoje.
5: É, qual é a novidade?
0: Ah, vai ver aí no áudio.
5: Não, mas, podes falar. Podes falar. Tem crédito aqui. Fala. É meu telefone isso. Fala.
0: É sobre... Por exemplo, é sobre... Tem a de ontem, né?
5: É.
0: Eu fui notificado com o meu suposto motivo. Porque ele é pastor.
5: Espera. Foste notificado. Espera aí.
0: Pastor.
5: Foste notificado com o suposto teu tio.
0: Exatamente.
5: Ok.
0: Ele disse que tinha que comparecer amanhã às 17 horas em casa dele.
5: É.
0: Porque eu falei mal.
5: É.
0: É.
5: Ele escutou a rádio.
0: Sim, ele escuta a rádio, cidade. Escuta a rádio.
5: Tá bem que eu não escuto.
0: Mas já, ninguém te fala. Ninguém te fala.
5: Vai lá, é teu tio, vai lá.
0: Tá. Fala o que aconteceu.
5: É.
0: Ele sonhou sendo pastor.
5: É.
0: Ele não deu nível acadêmico para ser pastor.
5: Ei, é.
0: Então, lá vai falar
5: a cena
0: do fogo,
5: então por isso
0: não vou
5: bazar. Ah, ok.
0: Sim, não vou
5: bazar. Sabes que
0: gostam
5: muito de ti?
0: Epa, valeu, Manel.
5: Com quem vives?
0: Vivo com os meus pais e minhas irmãs.
5: Ok. O que é que vais fazer este fim de semana?
0: Como?
5: O que é que vais fazer fim de semana?
0: Ah, esse fim de semana não vou fazer nada.
5: Tens namorada?
0: Estou solteiro.
5: És solteiro?
0: Sim.
5: Ok. Tens crédito?
0: Crédito? Não tenho crédito.
5: Ok. Tá bem. Deixa lá teu número para mandarmos crédito para ti.
0: É 83.
5: 8?
0: 83.
5: Vamos lá, vamos dar crédito a este nosso amigo. 83?
0: 50.
5: 50?
0: 50?
5: 50?
0: 235. 235.
5: Pode repetir?
0: 83.
5: 83.
0: 50.
5: 50.
0: 235.
5: Espera, repete lá. 83. 50. Sim. 50. Sim. 250,
0: sim,
5: né?
0: Sim, 250.
5: 83. 50. 50. Sim. 235.
0: Sim.
5: Ah, tá bem. Vamos comprar crédito para ti, mereces, ok?
0: É, muito obrigado, mano.
5: Grava todas as novidades aí da zona, segunda-feira, vem nos contar, ok?
0: Ah, sempre novidade. Mesmo de hoje de manhã, novidade.
5: Conta lá.
0: Ah, por exemplo, aqui minha vizinha.
5: É.
0: Devia, como fizemos aquela cena de dia 25 de dezembro, tá a ver?
5: É.
0: Então, Eu detenei uma coisa de 350 medicais.
5: Yeah.
0: Então, ela não queria me dar o valor.
5: Yeah.
0: Sabe o que eu fiz, mano?
5: Yeah, mas é o quê?
0: Eu levei o telefone dela.
5: Ei. Hey.
0: Ela disse, ah, eu quero cartão, teve cartão, vai me dar cartão. Ops, não, eu vou levar o telefone com cartão.
5: Hey.
0: E vai me pagar.
5: É.
0: Sim. Olha minha filha, Maliango, me deu o meu dinheiro. Me deu meu dinheiro. Esses vizinhos ouvem assim mesmo.
5: É.
0: Quer ver? Ouve, gente. Eu ouvi assim mesmo.
5: Tá bem. Sim. Vou te mandar crédito. Sim. Aí, ok?
0: Tá bem, mano. Obrigado.
5: Valeu.

Alegria precisa, meus caros. Essa vida tá difícil. Alegria precisa. Alegria precisa. A toda gente feliz aí, trabalhar feliz aqui, sorridente. Alegria precisa, essa alegria. Um abraço aí, Amélia Dulce. Beijinhos pra ti. Tornaram teu dia alegre. Então, aqui as palavras de incentivo para um dia alegre. Feliz dia, Amélia Dulce.

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3: Muito bom dia. O Presidente da República assegurou na tarde de ontem que o Governo vai continuar a trabalhar junto dos megaprojetos visando a criação de condições para a melhoria da qualidade de vida das comunidades. Daniel Chapo disse que, deste modo, o Executivo estará a cumprir com a promessa feita na campanha eleitoral. O chefe de Estado falava na entrega de 201 casas às famílias abrangidas pelo projeto de exploração de carvão em Tete, que viviam nas comunidades de Mchenga e Mpando. O governador da província de Maputo, Manuel Tulle, garantiu que a província conta com níveis de armazenamento de água superiores a 80% nas barragens dos Pequenos Libombos e de Corumana para ajudar a sustentar a produção agrícola na campanha 2026-2027, ameaçada pela escassez de chuva associada ao fenómeno El Niño. O governador falava ontem, na cidade da Matola, durante a abertura do primeiro Conselho Coordenador do Ministério da Agricultura, Ambiente e Pesca, ocasião em que destacou os desafios climáticos que se colocam à preparação da segunda campanha agrária 2026-2027. Moçambique e Tanzânia reforçaram a cooperação em defesa e segurança e adotaram estratégias conjuntas para enfrentar ameaças transfronteiriças, com destaque para o terrorismo, o crime organizado e outros riscos que afetam a estabilidade da região. O entendimento foi alcançado em Dar es Salaam durante a 7ª sessão da Comissão Conjunta Permanente de Defesa e Segurança Tanzânia-Moçambique, co-presidida pelo Ministro da Defesa Nacional de Moçambique, Cristóvão Schume. Donald Trump quer impor o termo superinteligência em vez de inteligência artificial. Garantiu ontem que vai considerar inimigo quem quer que seja que não o siga nesta opção, sem detalhar o que a ameaça implica. O presidente havia mencionado esta mudança de designação em setembro na Assembleia Geral da ONU, considerando que soava muito melhor, antes de assinar, no final do mês, um decreto a impor oficialmente a terminologia aos serviços governamentais. Isabel Novella apresenta Mkati, o seu terceiro álbum, hoje às 20, na Sala Grande do Centro Cultural Franco-Moçambicano, num concerto de lançamento que marca uma nova etapa da trajetória da cantora-compositora moçambicana. É o primeiro projeto produzido de forma independente e foi desenvolvido em colaboração com seu irmão, o baixista e produtor Isildo Novella, e lançado sob licença exclusiva da editora independente dinamarquesa Nice One Music. O álbum conta ainda com participações especiais, entre as quais a do reconhecido baterista e compositor franco-marfinense Manu Katché. O álbum percorre temas como memória, pertença, migração, consciência social e esperança. Mkati é um convite a regressar à memória, à comunidade e aos lugares interiores e exteriores, a que chamamos casa. Lê-se numa nota do Centro Cultural Franco-Moçambicano. É o final da apresentação do Cidade Notícias. A edição foi de Elder Malele. Próximo serviço noticioso às 12 horas.
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5: 8 horas e 8 minutos, vamos finalizar a nossa interatividade com o nosso auditório. Nosso amigo do suposto primo, suposto tio, dizem que o teu número não está a aceitar receber. Não está a aceitar receber. Não está a aceitar receber. Nosso amigo aqui. Esbos do Guardeirão. Ah, muito obrigado. O menino do Quarteirão 41 está a fazer sucesso. Está a fazer muito sucesso. Parabéns, é? Matzinho, estava a reinar aqui, mas já apareceu o menino do Quarteirão 41, Daddy D. Esse é o fenômeno. Fenômeno da casa, obrigado. Fenômeno da casa. Novo fenômeno. Novo fenômeno. Sei lá, não estão a entrar. Oh, nosso amigo do Unidade D, bom dia. Mais uma
6: bom
5: vez.
6: Dia, mano.
5: Dizem que não está a entrar dinheiro aí no teu número.
6: Ah, só um momento. Só o número que tem empresa. Só um momento.
5: Ei, tá bem. Pode ninguém,
6: mamãe. Vou mandar no WhatsApp.
5: Pode ninguém, ma?
6: É, vou mandar no WhatsApp. Pode ser.
5: Pode ditar, não é problema. Pode ditar.
6: Ah, tá bem.
5: Pode dar. Gostas de misturar português? Gostas de misturar português e Xangana, né?
6: Sim, mas muito, muito, muito gosto de Xangana.
5: Muito, muito, muito gosto de Xangana, né?
6: É, ali na raiz.
5: Na raiz. Tá aí que ele é Xangana de uma vez, né?
6: Ah, não me Xangana, não me irmão, não me Xangana.
5: É. Mas aquele tio é suposto tio ou é teu tio?
6: É suposto tio, porque ele não vem aqui para visitar. Ele é irmão do meu pai.
5: Ei.
6: Sim, mas ele para pisar aqui em casa, aqui em novembro, não pisa.
5: Ok, tá bem. Tá bem.
6: Quem sou eu para eu ir lá em casa aqui?
5: Ok, tá bem. Diz lá o número então. Queremos te mimar, jovem, rápido.
6: Tá bem, mano.
5: É.
6: Estou a procurar.
5: Está a procurar?
6: Sim, só um momento. Eu que o telefone estava a processar aqui.
5: É um baú?
6: Sim, está bomba.
5: É um baú?
6: Sim, está bombinha.
5: É bombinha?
6: Sim, sim.
5: É, ok, está bem.
6: 87? 91.
5: 659. Yeah, ok.
6: Sim, sim.
5: Ok, tá bem. Repete lá o número aí.
6: Mano?
5: Pode repetir o número?
6: 87.
5: 87.
6: 91.
5: 99.
6: 659.
5: Tá bem. Tá bem. Qual é o nome que aparece?
6: O nome.
5: É
6: coisa da minha mãe.
5: É o número da tua mãe?
6: Sim. minha mãe.
5: Tá bem, tá bem. Aproveitar aí, comprar um franguinho para ti, ok? Dizer, tio Helder, deixa eu comprar frango.
6: Ah, okay? Obrigado, mano.
5: Jantaram com o que ontem, em casa?
6: Ontem, eu comprei batatas aqui no bairro do Patrício, não compro aqui.
5: Jantaram com batata?
6: Com cozido, sim.
5: Cozido?
6: Cozido e pão.
5: Cozido e pão? Ok, tá bem.
6: Sim.
5: Ok, tá bem. Um abraço. Boa sorte.
6: Obrigado, mano. Obrigado. Ei, Manu.
5: É.
6: Sim, ei, tô solteiro. Eu te mandei uma coisa, tô solteiro.
5: Ah, tá solteiro? Que é namorado?
6: Sim, sim.
5: Ok, como é que tu és? Que gostas de trabalho? Fala de ti, para ser uma namorada.
6: Eu sou uma pessoa simples, trabalhador, estudante.
5: Ok.
6: Tenho uns 25 anos.
5: Qual é o teu nível acadêmico até agora?
6: Agora parei de estudar. Terminei na 12ª, fiz curso, não curso. Agora estou a fazer, tenho negócio a fazer.
5: Terminei na 12ª, onde é que fizeste o teu nível médio?
6: A escola secundária, Zona Verde.
5: Escola secundária da Zona Verde, ok.
6: Sim.
5: Agora faz negócio?
6: Sim, sim, tenho o meu próprio negócio.
5: Tens 25 anos?
6: Sim.
5: Qual é as idades, né? A faixa etária que gostarias de te relacionar?
6: Epa, gostaria de ter uma de seus 20 a 22 anos. 20 a 22 anos.
5: 20 a 22?
6: Sim,
5: 20
6: a 22.
5: Tá bem, tá bem. Teu contato qual é que é mesmo?
6: O contato que eu uso do momento é 83 50 235.
5: Tá bem.
6: Exatamente.
5: Boa sorte. Vai aparecer aí uma cara metade, ok?
6: Tá bem, obrigado, mano. Bom trabalho aí.
5: Precisa namorar, né? Não fica bem não namorar, né?
6: Ah, não. É que... Meu Deus de agora, mano. Ah,
5: muito amado, entende? Ué, não
6: nada, mas Ninayone, mano, que não tem dinheiro. Está de ver um jovem, 25 anos.
5: Yeah.
6: Tem um próprio negócio.
5: Yeah. Qual é o teu negócio? O que faz?
6: Sou empreendedor.
5: Empreendedor faz?
6: Tenho hortas.
5: O que é que tem na tua horta? Nas tuas hortas?
6: Nas minhas hortas tem couve, salada, cebolinha, cebola.
5: Yeah.
6: Hortas para café.
5: Ok.
6: Com muitas coisas.
5: Já, yeah, boa, gostei.
6: Tem beterapas também.
5: Já, yeah, gostei.
6: Sim.
5: Tá bem.
6: Sim.
5: Boa sorte, hein?
6: Tá bem. Obrigado.
5: Boa sorte. Segunda-feira contar novidades, o que aconteceu, quem te procurou, nananana, ok?
6: Ah, sem dúvidas nenhuma, vou contar. Muito bonitinho, então. Então, você é o que é?

0: Ah, eu vou nesse programa à noite encontrar a namorada, mas já só abrimos um espaço. Só abrimos um espaço, aquela coisa, né? Só abrimos um espaço. Esse é assunto da Helena Costa, encontrar namorado. Pronto, finalizamos a nossa interatividade. Deusa Poética mandou áudio aqui. Deusa Poética. Deusa. Sabe, hoje é sexta-feira. O alinhamento também tem que estar, tem que juntar, fazer o alinhamento, ok? Como você é rápida para espumar, hein? Vamos ouvir o áudio da Deusa aqui. Vamos lá.
1: Jovem. Eu, se tivesse alguém na família solteiro, mandava pro jovem.
0: É? Ok, that's bad.

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2: 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Muito obrigado.
0: Obrigado, sucesso. 843497, Bazar da Cidade. É a sua vez. Bom dia.
3: Bom dia, Rádio Cidade. 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
3: 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Muito obrigado.
0: Escola Prática de Refrigeração, parabéns. 843497, 843497, é só ligar. Bom dia.
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0: Parabéns! 8 horas e 33 minutos. Ainda estamos no Bazar da Cidade. Então aproveite. Venha vender a sua marca, produto ou serviço. Bom dia.
5: Bom dia, bom dia, bom dia. Bom dia, rádio. 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
0: Parabéns.
5: Aproxima, Luiz Barro de Nagoya, muito obrigado.
0: O número não te deste bem hoje, tem que ser devagar, vamos lá.
5: 85 26 79 547 85.
0: Tá bem, já está, já passou.
5: 79547.
0: Tá bem, já lhe mandou, já passou 30 segundos. 8434-97, é só ligar. Bom dia.
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6: É, Helder Mendes. 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
6: Helder,
0: no dia que eu decidir falar. Vamos lá, continua.
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0: Tá bem. Tá bem, Gafuro.
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0: Tá bem, um abraço. Encerramos o Bazar da Cidade. Segunda-feira mais. Gafuro.
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Ou melhor, o último brinde do ano. Tanto que a gente está à espera da festa como deve ser. E não se esqueçam que a gente vai dar isto para badalar como tem que ser. O abraço é forte aí, Elder Mendes. Desta vez, não vou escrever aqui nomes, não vou mandar nomes para não criar muita confusão. Mas um abraço bem forte para vocês, é? FFA já sabe quem são. Um abraço para vocês, é? Vá-se embora!

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0: Domingo das 9, bendito. 9 horas aí, Moçambique.
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2: É a última das quatro que temos combinadas consigo para a edição de sexta-feira.

Bom dia, sensações. Conheço esta música, Make It Happen, desde 1992 e ainda escuto com a mesma emoção. Yes, não deixou o nome, não deixou o nome. Bons tempos, né, Nelly? Última hora é o tour que caímos para as pistas, as sugestões do fim de semana, as dicas, o que vai acontecer, etc, etc. Hoje vale, hoje é Friday. Atenção, Maputo vai receber o Nostalgia dia 24 de outubro. Atenção, dia 24 de outubro no campus da UEM. Atenção, dia 24 de outubro no campus da UEM, Nostalgia. No dia 7 de novembro, uma das melhores casas em Maputo completa o seu primeiro aniversário. Sim, senhora. Hã? Vila Isaura. A Vila Isaura é uma das melhores casas que temos aqui. E dia 7 de novembro, um grande movimento vai acontecer na Vila Isaura. Presenças de Yolanda Kakana, MC, Elder Mendes... não tenho cabo aqui agora comigo, mas vai ser um grande momento. António Marcos, Yolanda Kakana, António Marcos, eu, para um grande momento, primeiro aniversário da Vila Isaura acontecer no dia 7, atenção, dia 7 de novembro. Preparem-se, preparem-se. Para quem só está a ouvir falar, investiga. Onde é que fica a Vila Isaura? Onde fica a Vila Isaura? É a melhor casa que temos neste momento, na capital do país. Está em Marraquena, zona lá, Zintava, Marraquena. Zintava, Marraquena, do Alexandre, continuação, lá à frente. Está lá a Vila Isaura.

Agora este fim de semana aqui na town, você pode visitar aqui bons restaurantes. Sábado de manhã, a sair com a família, o South Beach recebeu um prémio de um dos melhores restaurantes daqui, da zona austral da África. Atenção, o South Beach aqui na capital do país é um dos melhores restaurantes da região austral da África. Então, parabéns aí a todos os colaboradores deste grande restaurante, que é um sucesso. Certamente que este fim de semana você pode sair e visitar. Aqui na cidade temos também o Coconuts Live. Coconuts Live. Sempre com noites quentes, é? Noites quentes. Noites quentes, grandes noites. Coconuts. Temos também o Cine Teatro Gilberto Mendes. Atenção, a gente só fala de chilling, chilling, chilling, grooves. Temos teatro aqui na town, aqui na cidade. Temos teatro. Cine Teatro Gilberto Mendes. Aqui na Baixa da Cidade. Como é que chama aquela rua? Rua Saul, Cine Teatro Gilberto Mendes. Como é que chama aquela rua? Mas é a próxima rua famosa, aquela rua famosa. É a próxima ali mesmo, né? Está lá o Cine Teatro Gilberto Mendes, ok? Leva a sua namorada ou seu namorado. Vai ver teatro. Aninhas, obrigado. O que é que mais tenho aqui na agenda? O final de semana. Há uma discoteca que está a voltar na zona da primeira rotunda, que fazia muito sucesso. Está a voltar com tudo também. Está a voltar com tudo. Yannis Place voltou, hein? Yannis Place. Aquela casa. Para quem vive na zona lá, na rotunda, primeira rotunda, aquelas bandas, eles conhecem Yannis Place. O Yannis Place está voltando e voltou com tudo. Vamos ver qual é o novo formato agora, né?

há muitas, muitas, muitas sugestões. Aproveitem o fim de semana para curtir, mas também para relaxar. Não é só curtir, curtir, curtir, curtir, curtir, curtir. Yakuza e Rua das Manas. Yakuza, conhece esse som? Nelly Maculetano, Aninhas. Acompanhem esta agora.

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quero mandar um feliz aniversário para a Stella Nyadumbuke. Stella Nyadumbuke. Nyadumbuke, Stella Nyadumbuke. Eu espero estar a dizer bem o nome da irmã da Brígida e do Adolfo, os meus colegas, a irmã deles. Stella Nyadumbuke. E ontem completou mais um ano de vida. Em nome dos teus irmãos, desejamos-te muitos parabéns, muitos parabéns, muitos parabéns. Beijinhos e abraços da Brígida e do Adolfo. Parabéns, parabéns à querida irmã Stella Nyadumbuke. Parabéns, que Deus te abençoe rico e poderosamente, que este aniversário seja renovar da presença de Deus em tua vida e que o Espírito Santo possa abençoar os teus caminhos, Stella. Muita paz, muito amor e que esta nova etapa seja repleta de muitas felicidades. Parabéns! Parabéns! Stella Nyadumbuke!

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Tô sair. A todos um bom fim de semana. Álcool e volante não combinam. O HIV não é uma realidade. E bom fim de semana. Zela está aqui, está pronta para continuar com boa vibe, boas energias. Depois o Lautinho vem, depois vem o André, depois o Tony. Né? Sim. Não vem dizer boa de música, né? Sim. Sim. Não vem dizer Rolando, Ezequiel, não Tony, Rolando, 97.9% de música. Ah, sim, é Rolando, Depois Rolando, das 21 a. Não, 21. Das 23 a. 5. É 21. É 21. Sim, depois Rolando com 97.9% de música, até madrugada dentro. Ok. Fiquem ligados à cidade, hein? Tchau.

0: Bom dia, são já 10 horas já em Moçambique.
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0: Vibracidade. Segundona brava, tô virada de ressaca. Domingão foi só malvada, hoje o trampo é soca. Oh! Oh! Alegria! Oh! Terça-feira, quarta, quinta, sede aumenta mais ainda. Mil mensagens lá no grupo, só dá esse assunto. Sextou! É dia de maldade, é sexta-feira. Semana inteira vou botar pra ferver. Deixa o couro comer. Sextou, minha galera. Sextou, sextou, sextou, sextou. Graças a Deus. Obrigada, meu Deus. Obrigada, Jesus. Obrigada, Espírito Santo. Sextou. Último dia útil da semana. Estamos nós com muita alegria, muita boa disposição, muita fé. Estamos com fé. Estamos com renovação. Com as energias repostas, renovadas. Estamos confortantes para mais uma edição do programa Vibra Cidade. Vem com a malta toda. Avisa tudo e a todos que a querida Máxima Gisela em apulo já chegou.
1: Cheguei.
0: O Gine de Chile, o Limuange, Salama, Mamuca, o Jambo, Magumice, Ambonani, Ichite, Molueni, good morning, o Gine. Bom dia, sexta-feira, 9 de outubro do ano 2026. Vem comigo até às 14 horas. Bem-vindos!

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Esta música eu quero dedicar a uma pessoa muito especial. A minha Bri, Brígida Tadeu. É sexta-feira, Bri. Vamos partir. É dia de fazer coisas das nossas cabeças. Vamos partir. Depois vai seguir a nossa Mopepe. Uma dama com que parte, parte. Brígida. Sextou.

pam, pam, pam, pam. Mano, vamos partir sozinha, minha Bri. Vamos partir com o Mano Oliveira. Mano Oliveira, sextou! Cheza! O After Week hoje. Com o Mano Oliveira, então. Bom dia, bom dia. Boas vibes, boas energias, boas emoções e vibrações aqui na tua cidade. No teu Vibra Cidade com a Louquinha. Hoje, sexta-feira, estou louquinha. Louquinha da vida. E bem feliz por estar na tua companhia. É sempre agradável. Reconfortante também. 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

Uma piano às vezes sabe muito bem mesmo. Mesmo quando são 9, 10 horas, 11, há vezes em que sabe. Muito bem. É verdade. Ai, ai, ai. Muito obrigada a todos pelo carinho da audiência, pelo feedback, pelas mensagens. Obrigada, obrigada. Já começo a receber aqui inúmeras e lindas mensagens, lindos textos. Tão lindos quanto todos vós sois. E muito obrigada pelo carinho, pela companhia. Jamais deixam-me só aqui. Agradeço imenso também, meus amores. Obrigada, obrigada. É a sexta-feira e assim vamos vibrar. Até lá pertinho das 14h, 14 horas. Com muita alegria, muito bem-estar. Muitas levezas, leveza na alma. Paz no espírito, no coração, na vida. E grande produtividade é a consequência de estar em paz, de estar bem. De bem produzir, é, que seja de grande produtividade o dia de hoje e possamos, ao final do dia, dizer valeu a pena. Conseguimos, we did it! E agora é hora de descontrair ainda mais, descansar, estar com a família, com os amigos, a celebrar a vida, a celebrar o sábado, a celebrar o domingo, com aquelas pessoas que fazem-nos muito bem. Descansar um bocadinho dos colegas. Cantar um bocadinho. Não vou falar mais. Verdade é que vai correr tudo muitíssimo bem. Eu estou aqui a falar ao mesmo tempo que penso qual música tocar a posteriori. Não queria continuar nesta onda, era só um cheirinho para perceberem que as energias estão mesmo em alta, mesmo em alta. Estão on fire. Ah, falando em on fire, o DJ Fire está já a preparar a nona edição de Nostalgia. Quem vai comigo? Quem vai comigo? É já no dia 24 de outubro. Ali no campus da Universidade Eduardo Mondlane, no M, a partir das 19 horas. Os portões vão abrir às 17. Às 19 o show deve começar. Eu tenho certeza que vai ser um grande show. Vai estar ali a atuar o Yuri da Cunha, vai estar o Stuart Sikuma, vai estar a Júlia Duarte, a banda Splash vai estar em grande, em alta. Não vai falhar nem faltar nada. Deixa tocar então uma música aqui da banda Splash. Banda Splash, qual é que vocês querem que eu toque? Na voz do meu amado, querido ícone Grace Évora. Grace Évora estará aqui a representar a banda Splash, que vai muito fazer, bem cantar, recordarem nos momentos do passado que com certeza impactaram e vão continuar a impactar, a tocar, a mexer com o nosso presente, permitindo com que possamos também, de igual forma, perspectivar o futuro, que seja brilhante. São os nossos sinceros votos, que tenhamos um presente, especialmente presente, brilhante.

grandes passadas, grandes tropicais, passadas do passado, a tornarem o nosso presente, presente, vivo, incrível, espetacular, maravilhoso. Volto logo a seguir a esta música para ler as vossas mensagens e colocar o play aos vossos áudios também. Atenção! Os áudios devem ter até no máximo 30 segundos, está bem? Eu volto logo a seguir o número para o qual podem mandar os seus textos de áudio, texto ou áudio, texto também. Mensagens de áudio, texto. Agora sim, falei um bom português. O número é 87-000-9790. O meu número, 87-000-9790. Agora é para morrer. Bem morrido. Tanto amor por todos vocês, meus ouvintes queridos.

Morro bem morrido. Com todas as mortes possíveis. Morro demais por todos vocês. Se me deixarem só. Ah, ok? Let's go! Muito obrigada, meus amores, pelas vossas mensagens. Esta gripe está resistente. Não é possível. Eu acordei hoje mais engripada. É possível. Ou são gestabubas? Só podem ser gestabubas. Não é possível. Então, eu estou a recuperar. Ontem vou dormir recuperado. Hoje acordo com as narinas entupidas. E a voz mais rouca que ontem, quando já estava melhor. Ah, suca satana. Suca. Nem estou a rir. É para sair do meu corpo. Me deixar em paz. Tá ver assim já. Ah, let's go. Mesmo com a voz rouca, vamos embora. Quero ler as vossas mensagens, meus amores. Muito obrigada por terem nos enviado. É uma alegria imensa poder saber que estáis aí comigo. Obrigada, obrigada. O Rogério Chitsonto está aqui. Diz bom dia, mana Gisela. Já está tudo bem? Já tomei café. Bom trabalho. Oh, muito bom, maravilha. Eu gosto de saber, meu cota. Rogério Chitsonto, que animamo pela tua audiência e que bom.

0: estás bem e também saudável com café tomado. Que bom que te regenera as energias e as forças também para este dia de sexta-feira. Bom dia, Mana Gisela Wanga, Mina Wamatimba, Mina Wamatimba Wanichaisa. Wena Unjani, que é tão reconfortante e agradável estar na companhia da minha locutora number one de todos os tempos. Digo mais, Managi, a tua personalidade me cativa, que Deus lhe abençoe sempre. Peço ouvir Calixto Ferreira na Cupenda Maidali, continuação de um bom trabalho, estou na escuta. Uau! Que mensagem reconfortante. Zefanias, o quê? Sonhaste comigo, o quê? Oh, obrigada. Que mensagem maravilhosa. Muito obrigada, Zefanias. É também reconfortante estar na tua companhia, saber que estás aí a fazer-me companhia. Uau. Mamatimbana minawani tlaísa canimambo. Ni bom, embora esteja com gripe. Mas é uma gripe que nem está a passar. Está resistente, meu Deus. Ei, meu Deus. Mas prontos, não paramos nunca, jamais. Obrigada, meu querido Zefanias, por tamanho carinho. É bom saber que a minha personalidade te conforta. Thank you. Merci beaucoup, mon chéri. Mais um áudio, ou melhor, o primeiro áudio.
1: Bom dia, já são 10 horas em Moçambique.
0: Pois é.
1: Olá, Gisela do meu...
0: A hora mágica.
1: A Gisela do meu coração, como está? Eu estou bem.
0: Espera ouvir de novo essa parte aqui do coração.
1: Em Moçambique. Olá, Gisela do meu coração.
0: Ai, me mata. Ai, me mata de muito amor, me mata.
1: Ah, Gisela do meu coração, ai, como está? Eu estou bem. Melhor agora escutar a sua voz, é confortante.
0: Oh, claro.
1: Bom trabalho para si e dizer que amo-te muito, muito mesmo.
0: Dina, Leopoldina, muito obrigada, Léo. É reconfortante receber tamanho amor e carinho de todos vós. Uau, uau, uau, obrigada.
2: Bom dia.
0: Estes áudios são longos. Para uma saudação, um minuto, depois outro de 16 segundos. É muito tempo.
2: Hein? Bom dia, Nhampuli. Bom dia, Rádio Cidade. Bom dia.
0: António, a esta hora os áudios devem ter até no máximo 30 segundos, está bom? Hoje é uma exceção, mas a partir da segunda-feira, peço que pelo menos na hora de saudação, mandes um áudio de até no máximo 30 segundos. Eu acho que é suficiente. Enough.
2: E a Gisela Yakuni.
0: A própria?
2: Sextou, bomba lá, estou na escuta desde as 6 ante 22 horas.
0: Oh,
2: bomba lá, hoje é final de semana. Gisela, bomba aquelas músicas de final de semana. Sextou. Hoje merece.
0: Que bom.
2: Água para dar
0: nas galinhas.
2: Carinhos. Bomba lá, Gisele. Bom dia, Rádio Cidade. E love Chauki. Eu gosto de ti. E love Chauki. Antônio Roger Barro, de T3. Bomba lá. Hoje é final de semana. Bomba lá. Tchau.
0: Água
2: mas tu na escuta.
0: Nas galinhas.
2: Mana Gisela. Hoje fala pouco. Toca muito.
0: Tá bom.
2: Hoje é sexta-feira. Fala muito.
0: Até porque a voz também não está...
2: Muito. Fala pouco, tocar muito.
0: Toca muito.
2: Hoje, bomba lá.
0: Mais tocar, menos falar. Anotei a recomendação e vou seguir, podes crer. É sexta-feira. Mas agora tenho de falar, é hora de falar. Porque se estou com a Mana Maravilha, que alegria. Obrigada pela companhia da semana. Passe bem o fim de semana com os teus amores. Beijinhos. Isaura, o almoço. Obrigada, Isa. Tio Nilde também está aqui. Ela sempre muito querida diz: sextou ou não sextou? Sextou, minha Théo. Bom dia, querida Máxima. Bom dia, Théo. Bom dia, auditório. Bom dia, vibradores e vibradorinhos. Feliz sexta-feira para nós. Embora com muito calor, Managi alegra-nos com muita música. Tem razão. Minha locutora. Locutora da minha vida inteirinha para sempre. Do jeito que eu sou, como eu sou teu fã. Não se mede. Auena. Esta mensagem me agradou. Me reconfortou. Obrigada. Gafuro.
3: Gisela Nhapulo. querida máxima super heroína, bom dia! Que fala o Gafuro Jaime Camuga, embaixador de marca Gisela. Dizer que não é para partirmos agora, só depois das nossas atividades laborais, para não nos comprometer com os nossos superiores, senão merecemos uma sanção por isso.
0: Mas qual é o mal de levantar e partir um bocadinho? Oh, um bocadinho só. Para levantar o ânimo, então, oh, parte lá um bocadinho aí. Né?
3: Abraço, Gafuro, Jaime, Camuga, estamos juntos.
0: Obrigada, Gafuro, levanta um bocadinho. O Boss Magalhães não se vai importar de ver-te mexer um bocadinho. Vai se importar. Ah, se calhar ele também vai ficar todo uau, ok, deixa partir um bocadinho também. E entrou na onda e o dia está a andar.
4: Good morning, Gisela.
0: Morning, morning, morning. 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
0: Zandamela, I'm okay. 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It's good to listen your voice, great voice. Thank you. 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Esse shop não tá sair agora. Mas ni bongile. 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Falhei outra vez já. Ah, Jesus.
4: Quem Gisela não ambilou eu avô de a tua curanda anguto, mau.
0: Ani na curanda anguto.
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0: 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Awe ubabata. That's good. Oh, maravilha. C'est très bon. Oh, moi je parle français maintenant. Qu'est-ce que je veux parler maintenant? Français, anglais, ou portugais, ou chichopi, xangana. Ah, ok. Armadu.
2: Gisela Nyapulo, como é que é? Zigzagueiras, tic-tac-queiras, o beat tá beiras nestas sexteiras.
0: Yeah.
2: Então, conta aí, tua voz tá um pouco assim para baixo, o que isso passa?
0: Oh.
2: Eu vou sair de serviço, quero passar por aí, quero ver essa cara linda,
0: quero ver
2: essa pessoa cheia.
0: Passa, vem me dar um abraço.
2: É da alegria, que transmite muita alegria para todos nós, os locutores. Bom dia e boa sexta para todos nós. Rala, rala como um gala. Paz e firmeza. One.
0: Obrigada, Armadu. Estou já muito ansiosa por te ver também, ver essa tua cara linda e dar-te um reconfortante abraço. Passa assim. I'm waiting for you, my friend. Tenho mais áudios aqui, Dona Medina.
5: Bom dia, Managi, como está? Eu estou bem, nada mais. Graças a Deus. É só calor, é só. Mas vamos aguentando. Mana, penso a música de Anita Makwakwa. Strong. Tchau, até já.
0: Até já, Dona Medina, muito obrigada. Minha fofa, bonita. Eu estou constipada, vocês, por isso a minha voz está assim, dodóizinha. Oh.
6: Assalamu alaikum, bom dia.
0: Maleikum salam, bom dia.
6: Gisela Nyampur.
0: Bom dia.
6: Dichite, mau.
0: Dichite, niukile antiawe.
6: Olha, eu pedi ao meu grande amigo, amicíssimo, o Gabriel Mufundis.
0: Yes.
6: Temos o número de contato da Rádio Cidade. Uhum. Tenho acompanhado. Fico feliz. Tens uma voz de ouro. E sobretudo na madrugada de sábado para domingo das 2 às 4.
0: Na Antena Nacional 92.3.
6: Escuto tanto, tanto.
0: Uau.
6: E fico muito, mas muito feliz. quando conduz o programa, sobretudo para esta nossa rádio.
7: Muito bom,
6: mãe,
7: muito bom.
6: Eu sou um cota, já estou nos 70 anos. Uau. Sou o cota Rafik. Um grande abraço para si. É, também sou neto dos Muxopes. Sou um bai, não é? Mas sou neto dos Muxopes. E na Osana. Um abraço.
0: E na Osana, ni bonguile, ni quensile, merci beaucoup, dank. A Santa Sana Tocosa, é gratificante ter aqui um ouvinte com 70 anos, todo feliz por acompanhar a nossa emissão. Muito obrigada. Continuamos juntinhos a camaradar, radiofonicamente, até pertinho das 2 da tarde. Aos que nos acompanham também, como o senhor Ibrahim, pela Antena Nacional, canimam também quando o assunto é a cidade tropical. Obrigada. Olha, eu volto já. Recebi uma visita de ouro aqui no estúdio, uma visita de ouro de verdade. Então, deixa-me dar-lhes um abraço, as boas-vindas, e eu volto para vocês também, meus tão amados ouvintes de ouro. Até já, bom dia!

0: São 11 horas em Moçambique. Bom dia, meus amores.
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0: Agora 11 e 1. Bom dia.
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0: Seguimos com boa música. Eu gosto tanto desta. E se eu gosto, tu também deves gostar. 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Rachel Glomba. Ela é sucesso aqui no Vibra Cidade. É, não falha uma edição sequer sem que a gente ouça a voz da Rachel Glomba. 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

O DJ Quito. O Quito de DJ é dizer, é, essa música eu já gosto. Inicialmente era obrigatório, agora já não há como mesmo, né, Quito de DJ? Agora é pra gostar, é obrigatório. Obrigatório. 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Rachelle, grande compa. Chita. 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

Um abraço para o nosso presidente do Conselho de Administração, o nosso PCA, Mário Albino. Ele que todas estas feiras tem o cuidado de passar aqui da Rádio Cidade para assinar o livro de ponte, para saber como é que estamos, como é que vão as coisas. É genuíno, é genuíno. É um gesto nobre, especialmente nobre. Obrigada ao nosso PCA, que também é o vibrador. É vibrador, escuta o Vibra Cidade. Ele gosta muito também. Tanto quanto vocês também gostam. É, quanta alegria, quanto orgulho. Graças a Deus. Continuamos aqui a camaradar radiofonicamente.

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1: Olá, meus amores, bem-vindos à rubrica Tu Sabias Que? Tu sabes quais é que são os países que têm reis? Reis, sim! Ah, será que tu sabes? Será? Perdão. Aham. Atualmente, existem 43 a 44 estados soberanos no mundo que possuem um monarca como chefe de estado, podendo ser rei, rainha, imperador, príncipe, grão-duque, emir ou sultão. Sabias? É verdade. Os países que são governados especificamente por reis ou que possuem monarquias proeminentes dividem-se por regiões. Na Europa, com reis, príncipes ou grãos duques, assim é que é, eu ia dizer duques, grão duques. Reino Unido, está lá o rei Charles III, que também lidera outros 14 reinos da Commonwealth. Depois tem a Espanha. Na Espanha tem o rei Felipe VI. Em Dinamarca também tem o rei Frederico X. Na Bélgica está o rei Felipe. Nos Países Baixos está o rei Guilherme Alexandre. Na Noruega, o rei Haroldo V. Na Suécia, o rei Carlos XVI Gustavo. Em Luxemburgo está um grão-duque. Em Liechtenstein está o príncipe soberano. Em Mônaco tem um príncipe. Andorra está o copríncipes, o presidente da França e o bispo de Urgel. Na cidade do Vaticano está o Papa, o monarca, monarquia teocrática. Lá uma monarquia teocrática, portanto, o Papa é o líder máximo do país Vaticano, ou cidade do Vaticano. É verdade. E depois na Ásia, vamos conhecer os reis da Ásia? Mas embora, não são só reis, são emiris, são sultões e imperador também. No Japão está o imperador Naruhito. Na Arábia Saudita está um rei. Na Jordânia está o rei Abdullah II. Na Tailândia um rei. Butão tem um rei. Camboja tem um rei. Bahrein tem um rei. Brunei tem um sultão. Em Oman tem um sultão. Em Qatar tem um emir. Em Kuwait tem um emir também. Nos Emirados Árabes Unidos tem um presidente emir também. Portanto, na Malásia tem um rei eleito rotativo entre os estados. Na África também temos reis. Em Lesoto temos o rei Letsi III. Em Eswatini, ou Suazilândia, está o rei Mswati III. Em Marrocos está o rei Mohamed VI. Em Oceânia, em Tonga, o rei Tupou VI também. Maravilha! Outros países da região, como Austrália, Nova Zelândia, Papua Nova Guiné, entre outros, reconhecem o monarca britânico Charles III como chefe de Estado. Tá bom? É. Então, nem todos os países do mundo têm presidentes como o nosso, que tem um presidente como chefe de Estado, comandante em chefe. O nosso é mesmo um presidente. Não é rei, não é monarca, não é príncipe, não é grão-duque, não é sultão, não é emir, tampouco é imperador. É o presidente da República de Moçambique, o chefe de Estado, o comandante em chefe. Daniel Chapo é o seu nome. Muito bem. Agora já sabemos, já conhecemos os países que são liderados por um rei, ou por um príncipe, ou por um grão-duque, ou por um sultão, um imperador, um emir, ou um rei também, um papa, já agora o Vaticano, no caso. Agora, tu sabias qual é que é o país mais populoso do mundo? Será que tu sabes? Já paraste para te questionar qual é o país que tem o maior número de população do mundo? Qual é que é, na tua opinião? Aí no grupo da Rádio Cidade, o WhatsApp, qual é que é? Para vocês aí também que não estão no grupo, mas estão ligados a nós, qual é que te parece que seja, assim, num pensamento alto, o país mais populoso do mundo. Qual é que te parece que seja? Será? África do Sul? Será? Espanha? Será? China? Será? França? Itália? Qual é que te parece que seja? Meus amores, o Casimiro Tuzini diz China. Será? Não sei. O Tony McLimani diz, eu acho que é a Índia. Será? O Magalhães diz o quê? Líder da monarquia.

que é o país mais populoso do mundo? Qual é que te parece que seja? O Zefanias Novela diz Índia. Tio Nilde diz China. Será? Quem disse Índia acertou! Sim, senhores, sim, senhoras, sim, meus vibradores, minhas vibradoras, meus vibradorinhos. O país mais populoso do mundo é a Índia. Com aproximadamente 1,47 bilhão de habitantes. Vamos agora nomear ou citar os 5 países mais populosos do mundo, segundo dados atuais. O primeiro país mais populoso, já fiz referência, é a Índia. Com 1,47 bilhão de habitantes. China é o segundo país, para quem disse China também, mas está em segundo lugar. Com 1,41 contra o 47, no caso Índia 1,47, China 1,41 bilhão de habitantes. Em terceiro lugar estão os Estados Unidos, com 349 milhões de habitantes. Em quarto lugar dos países mais populosos do mundo está a Indonésia, com 287 milhões de habitantes. Em quinto lugar está o Paquistão, com 259 milhões de habitantes. Ok? Agora já sabemos. Quinto lugar dos mais populosos países do mundo, Paquistão. Quarto lugar, Indonésia. Terceiro lugar, Estados Unidos. Segundo lugar, China. E em primeiro, a liderar dos países mais populosos do mundo, está a Índia. Agora conhecermos, nós vamos a moeda, as referências cambiais para hoje, 9 de outubro. Segundo o Banco de Moçambique, no seu site, o dólar é compra a 63,27, a venda a 64,54. O rand a 3,83 e a venda 3,91. O euro a compra a 71,4 e a venda 72,47. Estado do tempo para a capital do país, Maputo, hoje pode atingir 29, agora com 27. Dia de muito calor, podendo se calhar até atingir 32 graus Celsius. Xai-Xai pode atingir 34, agora ainda com 31. Chimoio pode atingir 30, agora com 27. Beira pode atingir 28, está já com 28 neste momento. Beira pode atingir 28, está também com 28 já. Teto pode atingir 36, agora com 31. Nampula pode atingir 34, agora com 31 graus Celsius. E por fim, Lixinga, a mais fresca cidade do país, hoje podendo atingir 28, agora com 25 graus Celsius. E assim fechamos a nossa rubrica. Tu sabias que? Edição última da semana. E seguimos para ouvir muito mais música aqui no teu programa Vibra Cidade. La vida, vida é doce, mas muito doce mesmo. Surtout quando chega a sexta-feira. A alegria fica mais em alta porque vamos descansar. Ou pelo menos estar ao lado das pessoas que mais amamos. A nossa família, as nossas pessoas. 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Bom dia, buenos dias, bonjour, magumi, salama, mamuca, ujambo, machira, rudine. Aguentas? Todo o país está.

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8: 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Bom dia! Bom dia!

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É a sexta sextinha, sexta-feira, aquele dia especialíssimo, tão esperado. Chegamos à sexta-feira, dia de dar água nas galinhas. É! E nós já estamos petentes para cada minuto, cada segundo, cada frame, estarmos aqui com Bosco, a camarada radiofonicamente, ouvindo boa música, boas novas, boas notícias, notas interessantes, importantes, acontecem aqui. Também paramos para saudar os nossos aniversariantes do dia, os bebés do dia, os aniversariantes do dia. É verdade, todos os encontros são feitos aqui na Rádio Cidade, a tua rádio, a mais rádio, 97.9, também parceira a esta rádio de um grandiosíssimo evento. O evento que vai acontecer já no dia 24 de outubro, é sábado, a partir das 19 horas, no campus da Universidade Eduardo Mondlane. Vamos viver um momento de nostalgia maravilhoso. Splash estará lá, Senhor Sukuma estará lá, Júlia Duarte estará lá, quem mais estará lá? Calibrados estarão lá, é verdade. Vamos reviver grandes momentos, vai ser reconfortante. 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

os convidados especiais: DJs Faia, DJ Valdo X, DJ Gerson, DJ Larsen, DJ All Star, DJ Fagusa e o DJ Lelo. Estarão lá em grande, ao vivo e a cores, a tornar este evento ainda mais nostálgico. Tá bom? 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

muitos outros lugares, mas o melhor é sempre bom ligar aí para os contactos aos quais fiz referência, está bem? Nostalgia, nona edição, está de volta. Vamos celebrar e muito reviver grandes momentos com a banda Splash e não só. O Vivi a Cores, na íntegra. Eu estarei lá.

0: Boa tarde, são já 12 horas em Moçambique.
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3: Boa tarde. O governador da província de Maputo, Manuel Tulle, garantiu que a província conta com níveis de armazenamento de água superiores a 80% nas barragens dos Pequenos Libombos e de Corumana para ajudar a sustentar a produção agrícola na campanha 2026-2027, ameaçada pela escassez de chuva associada ao fenómeno El Niño. O governador falava ontem na cidade da Matola, durante a abertura do primeiro Conselho Coordenador do Ministério da Agricultura, Ambiente e Pesca, ocasião em que destacou os desafios climáticos que se colocam à preparação da segunda campanha agrária 2026-2027. Moçambique e Tanzânia reforçaram a cooperação em defesa e segurança e adotaram estratégias conjuntas para enfrentar ameaças transfronteiriças, com destaque para o terrorismo, o crime organizado e outros riscos que afetam a estabilidade da região. O entendimento foi alcançado em Dar es Salaam durante a 7ª sessão da Comissão Conjunta Permanente de Defesa e Segurança Tanzânia-Moçambique, co-presidida pelo Ministro da Defesa Nacional de Moçambique, Cristóvão Chume. Donald Trump quer impor o termo superinteligência em vez de inteligência artificial. Garantiu ontem que vai considerar inimigo quem quer que seja que não o siga nesta opção, sem detalhar o que a ameaça implica. O presidente havia mencionado esta mudança de designação em setembro na Assembleia Geral da ONU, considerando que soava muito melhor, antes de assinar, no final do mês, um decreto a impor oficialmente a terminologia aos serviços governamentais. Isabel Novella apresenta Mkati, o seu terceiro álbum, hoje às 20, na Sala Grande do Centro Cultural Franco-Moçambicano, num concerto de lançamento que marca uma nova etapa da trajetória da cantora-compositora moçambicana. É o primeiro projeto produzido de forma independente e foi desenvolvido em colaboração com seu irmão, o baixista e produtor Isildo Novella, e lançado sob licença exclusiva da editora independente dinamarquesa Nice One Music. O álbum conta ainda com participações especiais, entre as quais a do reconhecido baterista e compositor franco-marfinense Manu Katché. O álbum percorre temas como memória, pertença, migração, consciência social e esperança. Mkati é um convite a regressar à memória, à comunidade e aos lugares interiores e exteriores, a que chamamos casa. Lê-se numa nota do Centro Cultural Franco-Moçambicano. É o final da apresentação do Cidade Notícias. A edição foi de Elder Malele. Bom fim de semana.
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0: Let's go. 8434-97 está à tua inteira disposição. 8434-97 está aí. Liga já para mim, vamos conversar rapidinho, rapidinho. 8434-97, conta-me o que é que estás aí a perguntar, o que é que estás aí a fazer, como é que estás a sentir aí o programa. Olá, boa tarde.
1: Boa tarde.
0: Tudo bem?
1: Está tudo bem, não sei como estão aí.
0: Eu estou bem, graças a Deus. Rogério Chitsonzo, meu cota.
1: É o próprio.
0: Está a ouvir-nos da Suazilândia novamente hoje?
1: Não, estou aqui na cidade das Acácias.
0: Está na cidade das Acácias hoje. Mas é sério mesmo que consegue nos ouvir da Suazilândia?
1: Bem mesmo.
0: Quando está lá em cima, nas montanhas da Suazilândia?
1: Nas montanhas, sim.
0: Então consegue pegar o sinal da Rádio Cidade?
1: É verdade.
0: Uau, é tão bom saber. Muito bom. Então existem SWATs que nos acompanham.
1: Existem.
0: Que bom feedback. Então esse fim de semana, está aqui a sexta-feira, está aí o fim de semana. O que é que se vai fazer? Para onde é que me vai convidar, meu cota?
1: Uma rota de trabalho.
0: Epa, está no trabalho. Vai estar a trabalhar.
1: Yeah.
0: Não há reforma nem nada, meu cota.
1: Não há reforma. É há de chegar o dia da reforma.
0: Há de chegar, né?
1: Sim.
0: Enquanto não chega, a gente está lá, dar todo o gás.
1: Tem que estar lá, é verdade.
0: Muito bom. Deixa ficar um abraço especial para quem merece e um pedido musical, caso tenha uma preferência.
1: Um abraço e beijinhos para ouvintes da Rádio Cidade. E a música, vou preferir os beijinhos
0: do Mano.
1: Do Mano.
0: os beijinhos do Mano sabem sempre bem.
1: É, isso aí quer dizer que por mais que tu beiras e zangas com tua esposa, com alguém, mas sempre beijinhos vais ter.
0: É preciso.
1: Eles... Pode não ter beijo. Mas beijinho.
0: Muito bom. É reconfortante receber beijinhos.
1: É verdade.
0: Sejam de quem forem.
1: Yeah.
0: Muito bom. Estaremos juntos a curtir a nostalgia? Estaremos juntos?
1: Não.
0: Não, não desta vez.
1: Não desta vez.
0: Ok.
1: Estou acompanhando.
0: Ok, vamos. Muito obrigada, tá bom?
1: Força aí, bom fim de semana para todos. Bom trabalho quem está a trabalhar.
0: Obrigada, meu cota Rogério Chitsonzo.
1: Beijinhos.
0: Outros beijinhos. Beijinhos do mano Chitsonzo. Eu vou tocar 8434-97. Continua aí à disposição de todos. Será que... Opa, perdemos, era um bipzito. Mas tu podes ligar também, tá bom? Não fiques de fora, junta-te a nós neste momento de interatividade, querendo eu saber como é que está a vossa tarde de sexta-feira. Olá, boa tarde. Opa, perdemos, não foi desta também. Boa tarde.
2: Boa tarde.
0: Olá, tudo bem?
2: Estou no teu lado.
0: Eu estou bem também, estás com a voz rouquinha igual a minha.
2: Estava no sono, mas logo que o programa começou, o sono desapareceu.
0: Grande feedback, que bom que é. Com quem tenho o prazer de falar? A quem tive o prazer de acordar?
2: Mabekwane.
0: Mabekwane, de onde é que nos falas, Mabekwane?
2: Inhassoro.
0: Inhassoro?
2: Sim, sim.
0: Espera, Inhassoro não é Inhambane?
2: É Inhambane, sim.
0: Estás a ouvir-nos de Inhambane?
2: Sim.
0: Uau, muito bom, através da internet.
2: Sim.
0: Maravilha. Gosto de saber. Muito bom, como está Inhambane, Inhassoro, hoje, sexta-feira?
2: Está um calor, mas tá. O bom é que estamos ao lado da praia.
0: Yeah, aqui também Maputo está muito, muito, muito quente.
2: Yeah. Liguei para pedir uma música de um jovem daqui. Epa, não sei, acredito que na rádio não existe a música, mas no YouTube existe.
0: Qual é essa música?
2: de Mimico Júnior no Normaliza.
0: Como é que é?
2: De Mimico Júnior no Normaliza. Mimico Júnior com K-O lá no final. No Normaliza.
0: Não Normaliza.
2: Sim, Mimico Júnior. Mimico K-O. Júnior no Normaliza. Não sei se é possível ouvir na Rádio Cidade.
0: Mimico Júnior, só consigo ver Reciprocidade. Estás enganado. Só.
2: Mas podes colocar a Reciprocidade, porque é a música dos homens. Deixa tocar para papá lá em casa.
0: Ei!
2: Gostar.
0: Como assim? É pra eu tocar nós os dois sozinhos no quarto? Ou crianças podem ouvir? Aqui na rádio também posso tocar?
2: Aqui na rádio pode tocar e crianças também podem ouvir em casa. É música dos homens.
0: Dos homens?
2: Sim.
0: Ok.
2: Quero ouvir na rádio Cidade.
0: Reciprocidade, Mimico Júnior.
2: Sim, reciprocidade, sim. Amar ao próximo.
0: Tá bom. É que quando dizes para ouvir o papá lá em casa.
2: É preocupante.
0: Não! Não é preocupante. É sedutor. Mas tudo bem.
2: Como humilde, é muito fã do Blaze. Epa, ele diz que fez essa música pensando no ídolo dele.
0: Ok. No Hot Blaze. Tá bom. Eu vou tocar a música daqui a pouco, tá bom?
2: Muito obrigado.
0: Lembra-me o teu nome?
2: Mabequane.
0: Mabequane, já me recordei. Costumas mandar mensagens, certo?
2: Sim.
0: Ok, eu tenho visto as tuas mensagens e o teu nome, Mabequane, já antes li aqui. Tá certo, meu irmão. Muito obrigada. Estamos juntos e um abraço a toda a gente boa. E Dinhambane.
2: Muito obrigado.
0: Que é bom, tá certo. Mabequane para trás. A Meredith disse logo, que susto, música do homem. De repente. De repente, pela CIU, não sabemos. As tantas. Olá, boa tarde.
3: Boa tarde, maravilha.
0: Dona Medina, estou bem, minha querida. E Dona Medina, como está?
3: Estou bem também.
0: Que bom.
3: Boa noite.
0: Hoje.
3: Mana, não estás a sentir aí?
0: Não, mas vai, não, de facto não estou. Eu estou a sentir muito frio. Eu estou com casaco, com cachecol. Eu estou agasalhadíssima, como se estivesse na Rússia, no inverno do pico.
3: Com esse grupo dá para ficar assim mesmo.
0: Este ar-condicionado nem se pode regular, é geral e obrigatório de se sentir. Nada, não aguento pela assim. Até esqueci, esqueci-me de queixar aqui o PCA aqui, ué. Faz girame. E filei girame.
3: Acho que não conseguiste assobiar.
0: O problema é o assobio não saiu. Logo esqueci, já viu? Tá muito gelado de facto aqui, mas enfim. Acho que o que é que a gente vai fazer? É geral, né? Prontos?
3: Sim.
0: Mas lá fora eu sei que está a arder.
3: Está
0: muito quente lá fora. Muito quente. Dona Medina, eu sei que Dona Medina não curte muito fim de semana. Este pelo menos um pouquinho dá?
3: Este fim de semana?
0: Vais curtir um bocadinho?
3: Semana passada também.
0: Ihi! Magelili, my life! A vida está a dar, está a andar e está doce. Não
3: na
0: digas.
3: Semana passada não parei em casa.
0: Um gachai, um ganuanga.
3: Isso. É verdade. Essa semana, amanhã, estou lá em Machanzeira.
0: É o quê? Que há lá?
3: É Crisma do meu neto.
0: É o quê?
3: Crisma. Crisma.
0: Crisma.
3: Sim.
0: Acuda minha mãe, ele.
3: É o ele.
0: É o ele.
3: Nunca não vou estar sacado.
0: Nem Matheus Titi.
3: Nem é gelado.
0: É gelado. Nem mumulo funciona, chica igual.
3: É verdade.
0: No esôfago. É. Mawako, mana, mana, mawako. Automi zaku fambela ha hombe.
3: Acho que já abre aquele voco.
0: Já abre aquele voco. Achi.
3: Catequista.
0: Achi catequista. Anguetele, ma voco ya kuhanya bem.
3: Até a minha cena.
0: Dona Mdina vai ser que nem a gente que diz: ei, já, já, já, uai, kuhanya bem.
3: Bem.
0: E com bela guloiwo!
3: Avaloi, vai com you, chama agora lá. Vai, ama com chata, avaloi.
0: Juro, pela assim. Na bonivaza vai chama com you.
3: Gostei, dona Medina.
0: Olha, a vida é esta, minha querida. Não há outra. É para viver. Se te chamam para o Crisma, vai. Se te chamam para o Stick, vai. Mesmo que não tires nesse dia aí, vai você.
3: Vai.
0: Chega lá, come. A rir depois. Vão te perguntar já a tua parte. Diz desculpa. A tua parte.
3: Desculpa, não entendi.
0: Não entendi. DJ, aumenta o volume. O tipina aí, o tsaca, mganuanga. De repente, escuemos, estou convidando o toi.
3: Boa famba.
0: Ao Kinanga.
3: Quem vai sair a lição a se tisa, Alen?
0: Ao Kinanga. Ao Danganyama. Ao Chilaranga, ao Enchangachum. O tendera kuhleve tela, kuhleve van. Ah, dona Mdina, titsakele, ué. A música, qual é que é? Anitta, né?
3: Pode ser. Mas ainda não tocou, eu tinha saído.
0: É.
3: Ainda não tocou.
0: Por acaso, ainda não tinha tocado, ou queres trocar para uma outra?
3: Gostaria de trocar.
0: Diga lá qual é que queres substituir.
3: Super Bau.
0: Qual delas?
3: Bauito Batagai.
0: Eu pensei que fosse pedir Safadinha. Ah, dona Medina.
3: Mas um dia vou te surpreender. Eu sei que gostas também dessa música. Mas como já pedi, todo mundo ouviu. Aguarda. E vou dedicar a ti, bicho.
0: Epa, a mim, safadinha.
3: Safadinha, sim.
0: Vai dedicar a mim.
3: Sim,
0: eu não sou safadinha, eu. Ah, mas sou um bocadinho.
3: Um bocadinho. Mas tinha que ser assim, para ver se dormir.
0: Oh, batantequela.
3: Nós todos vamos dormir. Então, tem que ser a mão da comissão, eu vou estar apanhando a munho lá.
0: Eu acho que vou.
3: Eu não vou fazer nada, juro.
0: Muito obrigada por tamanho, amor, dona Medina. Dona Medina, conversamos muito. Deu para rir o suficiente.
3: É isso.
0: É esta música aqui do Mr. Bau que dona Medina pediu. É esta. É esta.
3: Acho que é, mano.
0: É esta aqui mesmo.
3: Sim.
0: Bauito. Ok, tá bom então. Tchau, dona Medina, beijo.
3: Tchau, até amanhã. Até na segunda.
0: É, amanhã tem cidade tropical às 17, não te esqueças.
3: Tá no Comagui.
0: Oh, fundo de pé. Tinha esquecido. Tchau.
3: Tchau.
0: Dona Medina, não aguentei. Chile, you, tá no Comagui. Chile, fambelili. Já terá ido embora, chilare. Celebrar a vida, curtire. 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Qual é o male? Qual é o problema? 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Quem? 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

Veredit. Veredit, tá dizendo. Ih, Gisela, só falta alguém pra te decretar. Não falta ninguém, só tenho minhas tangas. Então.

0: aquilo foi logo o cuti. É sexta-feira, galera. Dona Medina, que tal? As galinhas já beberam água. E hoje nós não vamos beber. Pode dar a nossa parte a elas. Fresca, fresquinha, fresquinha. Beijo. Ah, Dona Medina, nós de confiança, juro. Wallahi. Alto papo, gostei.
1: Ai, grande Meredith, obrigada pelo feedback, minha bebê. São altos papos, bebê. São frequências 97.9, bebê. A cidade. Epa, teca, teca, nico, nico, nico, tauas, nico, jawa, nico, teca. Bauito, Mr. Bau. Agora vamos ouvir o Kota Chitonzo a dar-nos muitos beijinhos aqui. Sankoma.
2: É melhor batermos esse papo com um riso gostoso, porque aqui anunciou que em novembro vazamos, bebê.
1: Epa! Beijinhos!

Olha o jogo, beijinho a mina, beijinho a uena. Vou deixar com o nome a você. Dá meu beijinho.

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7: Agora sim, vamos ouvir Mimico Júnior para o nosso ouvinte lá de Inhambaninha Sorro, concretamente. Disse, ah, eu não sei, Mana Gisela, se essa música tem aí na rádio, mas estou a pedir tocar a música, deve ter no YouTube. Mimico Júnior, Reciprocidade, dedicada aos homens. É para os homens. Eu disse, homens, lembram-se? Já, yeah, está aqui a música. Vamos ouvir. Meninas, prestem atenção. Até já. Boa tarde.

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Boa música na tua rádio cidade. 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

0: 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Tchê! Grandes músicas. Ai, ai, ai. 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

0: Ok, grande som na tua rádio Cidade. Vamos aos parabéns.
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3GF, eu vivo nesta sociedade. Eu vivo neste mundo. Como não sabria as horas em que esse beat bate? É possível? Desculpa. Hoje ninguém leva mal, né? Ok. Então, eu disse, 2 da manhã, com o copo na mão. Tchê! O Coleman na direita. Hã? Ali, 10 de novembro. Com o carro ali, capô aberto. Capô, não, bagageira. O som ao mais alto nível. 2 da manhã, quase 3. Ei! Com a Tima ali. Ai, sai! Estão a dizer para não entregar todos os pontos. Quem não sabe? Quem não conhece? A levar com babalás e sono. Ah! Epa! Ai, ai, ai! Não é fácil! Não é fácil esta vida, mas é muito doce. Recuamos, recuamos. A fita para cantar os parabéns.

0: A minha querida Flávia Soares está aqui e diz: boa tarde, minha mana Gisela. Boa tarde, minha mana Flávia. Minha bonita. Mami da minha mini-mi. Ela diz: mana, peço que parabenizes a princesa Grace, que completa 2 anos hoje. 2 anitos. 1, 2. Epa! Peço a Deus que abençoe a princesa e que cresça com muita saúde e amor dos papás. Feliz aniversário, boneca. Feliz aniversário. Beijos da Alexia, da Ivenilde e da Flávia Soares. Bem como da tia Gisela em Apolo e da Rádio Cidade. Parabéns, princesa! Some, some, some. Muitos mais anos de vida, com muito amor e carinho. Parabéns, feliz aniversário. A tia Nilde, como sempre, a esta altura deixa tudo, tudo, tudo e vem celebrar o aniversário dos bebés do dia. E hoje diz assim: olá, mana Giselinda, boa tarde, tia Nilde. Boa tarde, parabéns vão para todos os aniversariantes do dia de hoje, com votos de muitas felicidades, que esta data se repita por muitos e longos anos de vida e um coração da tia Tel. Beijinhos! Obrigada, tia Tel. Obrigada! Hoje não temos muitos aniversariantes, daí que até chegou esta hora para os felicitar. Será que temos um áudio aqui? Deixa-me ouvir. É Viviana. Viviana. Olá, Vivi.
1: Estou contigo, minha amiga, mana Gisela. Naquela hora que será que é para entrar, mana Gisela? Entrega a cadeira. E eu bati palma até chorar, até eu rir a chorar. Bora, mana Gisela, afinal que dança assim. Sabe? Ah, você dança, mana Gisela. Aí eu rendi. Continua a ser assim. O dia que vai chegar aqui na minha casa dançar pra mim, aquele passo aí. Aquele passo.
0: Viviana, te amo, minha bebê. I love you, na corrente, angopuxinene, canimambo. Obrigada por tamanho amor, meus amores, todos vós, muito obrigada. 3F, um abraço para ti, hein? Ele diz: com copo sempre na metade. É verdade, depois fala assim, é verdade. Parabéns, parabéns, parabéns.
2: E para quem?
0: Aos nossos aniversariantes do dia de hoje, 9 de outubro. Vós que sois os aniversariantes, recebam o nosso forte abraço, um beijo bem fofo, de muita saúde, muita alegria, gargalhadas, sorrisos, paz, bem-estar, tudo de bom e um grande fim de semana de celebração de aniversário. Parabéns, nossos bebés do dia! Parabéns, parabéns, nossos bebés do dia. É o Vibra Cidade a chegar ao fim. Estamos a despedir. Chegou ao fim a nossa edição última. É sexta-feira, ninguém leva mal. Nós já estamos aqui a despedir a todos. A despedir a todos, todos, todos, todos, todos. Com muita gratidão no coração. Com muita emoção. Fizemos a locução para tornar o vosso coração sem noção e todo bonitão, por estares ligadão à cidade. Obrigada. Obrigada, meu bom Deus. Obrigada, meu omnipotente, omnipresente, omnisciente. Obrigada por tudo. Temos a tua paz, temos o teu amor, temos a tua companhia, a tua proteção. Gratidão. Que assim fiquem os meus amados ouvintes. Por ti protegidos, cuidados, blindados, amados também. Quero os encontrar na próxima semana, quando o relógio marcar 10, quero aqui com eles estar para mais uma camaradagem radiofónica. Quanto a vocês, meus amados, portem-se bem, responsabilidade, cuidem-se, amem-se uns aos outros. É a grande maior recomendação. Amar o próximo como a ti mesmo. Eu volto segunda-feira. Aliás, segunda-feira, como quem diz, volto amanhã às 17 horas para mais uma edição do Cidade Tropical. Não percam. Tchau. Sou a querida Máxima Gisela em apuro. Tá bom? Obrigada pela excelentíssima companhia. Obrigada. Tchau. Juízo!

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5: 14 horas e 22 minutos. Boa tarde. Este é o programa Impulso, a última edição da semana, sexta-feira, dia 9 de outubro do ano 2026. Como é que a pessoa está-se bem? Estão preparados? Muito calor, né? Está quente, meu. Bebam muita água. Andem pela sombra. 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Como é que estás a gerir o calor? Estás no job, estás debaixo de um AC? Outros até aproveitam para entrar nos supermercados enquanto nem querem comprar nada. Entram no supermercado ou então nos bancos. Mas não querem levantar nenhum cheque, meu. Só querem apanhar o AC. Supermercados hoje estão cheios, meu. Tá mal. Vamos ouvir o som aqui de Mr. Bow ao lado de Awila Longomba, Moçambique Anima. Esta música faz parte do álbum de Mr. Bow, Strong Shangana. Já está no ar o programa Impulso. Avisa a malta que o show está a acontecer aqui na Cidade FM. Sexta-feira hoje, daqui a pouco tem a nossa música da semana. Hoje é o último dia. Segunda tem mais duas músicas e tu é que votas. Ainda hoje teremos DJ. Tudo isso só para ti. Boa tarde, boa audição, bom trabalho. Boa viagem.

0: É mesmo assim que será a tua sexta-feira, hoje dia 9 de outubro do ano 2026. Boa vibe.
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0: Muita energia.
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0: O calor já está a sentir, é algo natural. 14h49, sexta-feira hoje, atenção, daqui a pouco temos o nosso DJ. Antes, porém, vamos rodar a nossa música da semana. É o Kay Denaldo. Hoje é o último dia, tal como dissemos. Espero que estejas bem.
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0: E preparado.
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0: Para mais uma festa.
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0: Ele chama-se Tsunami.
2: Não deixa assim.
0: Não deixei assim. Vamos aos comerciais, até já.
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2: Ela é linda, música da semana. Hoje é o último dia. Caidinaldo, boa tarde. Parabéns. 10 de segunda, és destaque aqui no programa. Como é que é? Está-se bem?
3: Olha, muito obrigado. Já agora saudar aí os ouvintes. Caidinaldo na casa. E muito obrigado por votar a minha música e tornar ela a música da semana. E quase que de alguma forma, sempre que lanço uma música, os ouvintes têm votado muito. Na maior parte das vezes, as músicas que lancei passaram pela. Apesar de todas as músicas passarem por aí, mas a maior parte delas foram músicas da semana. Só tenho a agradecer aí aos ouvintes e à rádio pelo carinho e por muito amor.
2: Pois.
3: Mas está tudo bem por aí.
2: Epa, Keide, qual é o segredo afinal? Toda música que lanças, as pessoas gostam, meu. Vira hit.
3: O segredo eu não saberia dizer, não saberia explicar. Eu de alguma forma só manifesto aquilo que tem estado dentro de mim. E na verdade eu faço música, é a única coisa que de alguma forma faço. Eu acordo para fazer música e vou dormir depois de fazer música. Então é o que eu sei fazer, é o que faço diariamente. Então acredito que talvez seja prática, qualquer coisa assim. Então não sei explicar os motivos pelos quais a cada música que lanço as pessoas vão vibrando e gostam.
2: Então essa prática, a consequência é a perfeição em cada música.
3: Acredito que seja mesmo isso. Prática, mais prática, muito trabalho e tal, e acabar.
2: O resultado é perfeição.
3: Exatamente.
2: Pois. Keide, falando particularmente desta música, ela é linda, qual é a ideia aqui mais ou menos? Fala lá do processo criativo e o que tu quiseste alcançar mais ou menos com esta nova música.
3: Bom, com a música ela é linda, não sei se começo pelo processo criativo.
2: Processo criativo, sim. Depois vamos à outra parte.
3: Ok. Começando pelo processo criativo, na verdade, eu escrevi a música depois de ter recebido o beat de um amigo meu, que é o Dani Beats, que é o producer que tem produzido as minhas últimas músicas. Falo de Toda Gucci, falo de Melhor a Separar, falo de Casa Comigo, foram produzidas por ele. E esta faixa também foi produzida por ele. Então, quando ele manda o beat, ele diz: olha, Keide, tem um beat aqui que eu acho que vocês gostaram. Ele mandou dizer: ei, fui ao estúdio na hora, escrevi naquele momento mesmo, escrevi a música, gravei a música na hora, mixámos e masterizámos naquele mesmo dia, quase que não ferámos naquele mesmo dia, e pronto, saí do estúdio e fiquei de alguma forma, levei a música, apresentei à minha equipe, a minha equipe também gostou e resolvemos ter que fazer um videoclipe. Liguei para o Cier, desenhei o videoclipe, mandei o roteiro ao Cier Boy. Ser Boy viu o roteiro e tal, marcamos o dia, mas eu gosto de filmar à noite, né? Então disse: olha, se formos a marcar o dia, sabes como é que é? Tem que ser à noite, a partir das 7h30 é a minha hora de filmagem. Então ele disse: não tem problema, filmamos como sempre temos feito, filmamos ali, marcamos os locais e tudo, terminamos a filmagem, pronto, ele ficou com o videoclipe. E depois de um tempo ele trabalhou no vídeo e acabamos lançando o vídeo.
2: Ok. Pois. Agora, ela é linda, é mesmo para a tua cara metade. Quer dizer, o protagonista está a dedicar esta música à sua cara metade.
3: Desculpa.
2: Não, eu dizia.
3: Ok.
2: Sim, Keide.
3: Desculpa. Eu estava a dizer o seguinte.
2: Sim.
3: Ixi, meu Deus.
2: Someone in seven, man.
3: Na verdade.
2: Quer dizer, é uma história resumida em 3 minutos e 20 segundos, meu.
3: A letra descreve uma paixão profunda, onde eu, na verdade, eu como que expresso a minha admiração pela beleza e pela personalidade da mulher que de alguma forma amo. Então, nada melhor que de alguma forma ter que levantar ao alto aquilo que de alguma forma minha parceira tem de bonito, que de alguma forma falo da beleza física. Eu foco mais na beleza física, apesar da beleza interior também ser muito relevante, ser muito importante, mas nesta música eu foco mais na beleza física, que de alguma forma é algo que nós apreciamos bastante e que a mulher moçambicana tem em abundância. Então é por aí.
2: Os homens ultimamente apreciam mais a beleza física, mano.
3: Beleza física, hein? É a primeira coisa que a gente vê.
2: Eu que mais tenho no mercado também, meu.
3: Ah, claro, é o que mais tenho no mercado.
2: Realmente.
3: Epa,
2: Keide, enquanto estamos aqui a conversar, eu estou a ver o vídeo aqui. É muito bonito, meu.
3: Ah, claro.
2: Muito lindo, meu. Essa produção, esta produção é mesmo internacional, brada.
3: Sabe, sempre. Sempre que é aqui, Naldo, a intenção é sempre essa.
2: Parabéns.
3: Para ser algo internacional.
2: Parabéns. Keide, vamos também aproveitar para falar um bocadinho sobre a tua carreira. Este ano, 2026, tu foste muito requisitado em termos de shows. Já saíste de Maputo para. Quais são as cidades onde já foste?
3: Há pouco tempo estava. O meu último show foi em Ifinga, que foi muito bom mesmo.
2: Eu vi imagens.
3: Foi incrível mesmo. Foi incrível e tive algumas solicitações privadas para aquele Mane, para Nampula, mas foram cenas privadas, que também foram muito, mas muito boas. Mas coisas ou eventos mais abertos. São mesmo mais feitos cá em Maputo, são mais realizados cá em Maputo. Mas não, porque talvez lá fora não caíram, porque recebo muitas mensagens diariamente de pessoas que de alguma forma pedem que eu vá para lá. Mas não é só pedir que eu vá para lá, tem que haver alguma logística, né?
2: Sim.
3: Para que eu consiga estar lá. O povo quer e vem pedindo sempre, mas eu acredito que ainda a gente vai conseguir chegar nesses pontos.
2: Agora, nessas festas privadas conseguiste fechar, né?
3: Fechar.
2: Alguém está a dizer-me aqui que nas festas privadas normalmente dão um cheque em branco ao artista.
3: Nada, foi cash mesmo.
2: Aquele cash que pode fechar malta 3, 4 eventos, meu. Brincadeira. Keide Naldo, Keide, depois de algumas turbulências durante a tua caminhada, durante a tua carreira, sobretudo ano passado, um bocadinho este ano, podemos dizer que neste momento tu superaste, estás bem?
3: Superei, na verdade. Foram barreiras, eu chamo de barreiras,
2: sim.
3: De alguma forma deveriam ser ultrapassadas. Já ultrapassei, estou a caminhar.
2: Hoje. Isso, isso é que é bom. Esta música foi bem recebida. Ela é linda.
3: Foi muito bem recebida. As mulheres gostam muito. Agora já estamos. A música tem o mesmo mercado agora. E já estamos com mais de 20 mil dublagens no TikTok. As pessoas estão a dublar bastante, as pessoas estão a ouvir e é uma cena muito cool, na verdade.
2: Esta música tem quanto tempo no mercado, já lançada?
3: Um mês.
2: Tudo bem. Keide, alguma palavra para os ouvintes que te votaram na segunda-feira? Foram duas canções de um outro artista. Eras tu, mas um outro artista da pesada. Normalmente a gente coloca duas músicas. Eu até pensei que iriam votar no outro artista, mas todos votaram em ti, meu.
3: Mas ter que me avisar quem é esse artista aí, quando a chamada terminar.
2: Vou te dizer, é off. Mas os ouvintes já sabem, mas enfim.
3: Ok.
2: Mas ok, tudo bem. O que é que gostava de dizer?
3: Epá, tudo que eu gostaria de dizer é que, olha, muito obrigado pelo carinho que vocês têm dado a mim. É incrível como as pessoas têm me apoiado, é incrível como as pessoas têm me escutado,
2: okay.
3: e respeitado, apesar de tudo, ao acima de tudo. E eu agradeço muito por este amor, espero de alguma forma retribuir com músicas que toquem mais, com músicas, canções com as quais eles possam se identificar melhor, e acredito que essa seja a minha forma de gratidão.
2: Okay.
3: E muito obrigado, continue a votar a cada hit do Cade, a cada música do Cade, continue a votar aí, a tornar o Cade dia após dia a crescer. Okay. Muito obrigado.
2: Cade, esta modelo é linda, meu. Só podia, né?
3: Claro, tem, claro. Tem que fazer vez, então, né? Tem que combinar.
2: Tem que combinar, sim. Afinal, o título, ela é linda. O título é linda. Então, exato, tinha que ser uma modelo, então, também linda, meu.
3: Claramente.
2: Epá, mas parabéns. Parabéns pelo lindo trabalho que tens vindo a fazer. Yeah. Eu só espero que Deus continue a te abençoar com muito mais. Yeah. E nós estamos aqui, man, a te ajudar a brilhar, meu.
3: Tá bom? Exatamente. Muito obrigado. Muito obrigado, Lotinho.
2: Yeah.
3: Muito obrigado. E estamos juntos. Até a próxima.
2: Até a próxima, estamos juntos. Continuação de uma feliz sexta-feira, um bom fim de semana. Mas que tal? Este fim de semana não há nada.
3: Não estou em Maputo por acaso.
2: Não estás em Maputo?
3: Estou fora, é.
2: Estás a cumprir
3: fora.
2: Uma outra agenda. E ficas. Quando é que voltas? Quando é que voltas? Quando é que voltas?
3: Estou fora.
2: Quando é que voltas para Maputo?
3: Eu digo que dia 30 deste mês.
2: 30?
3: Já, deste mês.
2: Isso é uma digressão, mano. É uma tour, mano. São quantos eventos privados? Até dia 30, eventos privados a entregar. Até nós, meu. Sucessos, man. Parabéns. Forte abraço aí. Amigos, a nossa música da semana pertence a Cade Naldi. A breve conversa com ele também em torno desta música e também mais outros assuntos que têm a ver com a sua carreira. Vamos tocar uma vez mais. É música da semana. Sexta-feira, hoje é o último dia. Segunda, tem mais duas. Mas também quero aproveitar para dizer que podes mandar a tua mensagem para 87009790, aquela mensagem linda e motivadora. Há uma pessoa que não pode mandar mensagem hoje, ok? Hoje não pode mandar mensagem. Aliás, pode mandar a cumprimentar e tal, mas aquela mensagem motivadora e tal, pode não mandar hoje, tá bom? Advogada, relaxa. Relaxa. Hoje não precisa. Ontem fechaste em grande. Já. Também não é assim, né? Tem que dar espaço aos outros.

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senhoras e 17 minutos é o programa Impulso, última edição da semana, sexta-feira hoje. Obrigado uma vez mais pela audiência. Depois da nossa música da semana de Kay Denaldo, ouviste também o som de Luqui ao lado de Bocli. Eu quero mais. É nova música, muito bonita também. Agora eu quero tocar esta música da Leila, Leila Zarina. Ela esteve aqui no programa para falar sobre a sua carreira e também apresentar as suas músicas. Esta é uma delas e já tem vídeo. Quero-vos convidar para irem lá no canal do YouTube para ver este vídeo aqui, o vídeo desta música. Chama-se Eu e Tu. Qualidade está lá. Ela não poupou. Fez de tudo para que a qualidade fosse daquelas exigidas no mercado nacional e internacional. Eu e Tu, Leila Zarina.

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15h39 minutos, sexta-feira, última edição da semana do programa Impulso aqui na tua cidade FM 97.90. Edilson Madeira, como é que é a tua mensagem que recebo aqui? Obrigado pela audiência e preferência. Dona Medina diz: boa tarde, mano Lautinho, tudo bem contigo? Ótima sexta-feira a todos nós. Bom trabalho, mano. Muito obrigado, Dona Medina. Edilson Madeira, como é que é de novo? Viva Mr. Presidente Lautinho Pereira, presidente das pessoas. Já avisei a malta que o Impulso está no ar, aumenta o volume, hoje é sexta-feira. Desejo um bom fim de semana a todos os ouvintes ligados à Rádio Cidade 97.9. Obrigado. Olha, Jesus, Mr. Presidente, Mr. Pereira, estamos na derradeira emissão semanal. Façamos dela uma verdadeira festa. Ótima sexta-feira a todos. Bom trabalho, Melaço. Muito obrigado. Nelly Maculetani, boa tarde, Lau Lau. Eu estou bem, estou a beber muita água. Ah! E depois pus aqui essas gargalhadas aqui. Ah! Dá para duvidar que não é água isso. Chá! Nyakudzi Massalonga, boa tarde, mano Lautinho, como está? Eu estou bem, desejar um bom fim de semana. Super abençoada. Ah, super abençoado. Nyakudzi, eu estou bem, muito obrigado pela mensagem. Beijinhos e abraços. Bom fim de semana aí também para ti. Meu irmão esqueceu o cilindro da máquina fotocopiadora na parte de frente, no chapa da via, mas chava small baixa. Quem achar o contacto é 84 27 44 738. Senhor Gideone. Tá bom? Atenção. Os chapas que fazem a rota Machava Sossmol baixa. Alguém, há um passageiro que esqueceu o cilindro da máquina fotocopiadora na parte da frente. É o que vem escrito aqui na mensagem. Eu sei que alguns estão aí a ouvir, estão exatamente nesse chapa que faz Machava Sossmol e baixa. Então, por favor, façam chegar a esta máquina ao Sr. Gideon. Podem ligar para ele. O número é 84 27 44 738. Tá bom? Ele esqueceu. Então façam chegar. Está desesperado o Sr. Gideon. E partilhem esta mensagem também. Tony McLimano, como é que é? Mr. Presidente, boa tarde, como está? É sexta-feira e ninguém leva mal. Ótimo final de semana a todos nós. Saúdo também aos meus manos Danito e o Sr. Bengala, tá bom? Lisette, a música está good. Muito obrigado, Lisette. Acácio Macarringue, família Rádio Cidade, como estão a sentir o calor? Está demais, mano. Não tem como. Viva Ilustre Lau e equipa e auditório, cordiais saudações. Sol intenso, o dia de hoje que até as baratas se vão torrar. Mas é assim mesmo, para o nosso país. A estação que se segue depois do inverno é o verão, nestes termos. Temos de, inquestionavelmente, aguentar com o efeito que isso provoca. Grande sexta-feira, a pronunciar o fim de semana. Vitorino Papela, da Matola. Grande Vitorino. Forte abraço aí. Boa sexta-feira para ti. Estamos juntos. E obrigado pela audiência. Rogério Chitsondo, hoje cruzei-me com o Rogério. Muito obrigado, forte abraço, aí estamos juntos, hein? Boa sexta-feira para ti, Rogério. Estamos juntos. Locutor da minha vida inteirinha, olá, tudo bem? Eu estou ótima, já bem ligadinha a mais de rádio. É sexta-feira, a nossa última sexta. Bomba lá altas músicas. Uma delas é esta que peço para tocar. Danny Lay, Chris Brown, com o título Easy, carrega. Olá, Dina, ouvinte da minha vida inteirinha. Depois de rima, tem a ver? Dina, boa sexta-feira para ti. A música com o título Linda acompanhou-nos durante a semana e o nosso rei cauteloso finaliza os shows consoante a mesma. Dá-nos uma linda despedida, o que torna uma linda sexta. E assim, lauchamos, caminhando para um bom fim de semana. Uma boa tarde. E que todos passemos bem, Isaura.
Olha, Isaura também está pesada, hein? É muita inspiração, Isaura. É muita inspiração. Muito obrigado pelo carinho e pelas mensagens lindas que tens vindo a mandar a cada edição do programa. Que Deus te abençoe. Oi, Mano Laulau, boa tarde, bem-vindo à última edição da semana.

0: carrega mano lá dentro. Tá muito calor, mano, lá dentro.
1: Tá quente, mano.
0: Tá aquecer muito.
1: Beba água.
0: Mas vamos beber muita água.
1: Sim.
0: Bom trabalho, mano, lá dentro. Tamo juntos.
1: Valeu, Fife.
0: 10, 18, carrega, mano, lá.
1: Não falha nada, mano. Estamos aqui, vamos controlar todos juntos, mano. Agora, esta fotografia aqui que vem no teu perfil, Fife Bezito, explica bem isso. É de uma menina. É a cunhadinha? Fife. Vamos lá. Não, tem.
2: Yes. Tem entrar o gajo. Está a ver? É um homem, grande homem que está a entrar. Grande homem que está a entrar. Bomba lá, mano. Eu estou a trabalhar, mano. Estou aqui no serviço, mano. Estou a trabalhar. Mula, está a trabalhar aqui. Estou a trabalhar, mas daqui a pouco é de sair.
1: Tá bom, Mula. Muito obrigado, mano. Forte abraço. Continuação de um bom trabalho. Estamos juntos. Boa tarde, Mano Lautinho. Ótima sexta-feira, cheia de saúde, paz e bênçãos. Sabedoria também, mano. Peço a música de... Ok. Liloca e Itaçuca. Dona Medina. Yeah. Vamos lá ver se tem mais assuntos aqui. Muito rapidamente, muito... Ok, Mr. Presidente, deixa-me saudar-te a ti e a Rádio Cidade e desejar-te um ótimo fim de semana abençoado e também desejar a todos os moçambicanos que bebam muita água e menos bebidas alcoólicas. Permita-me saudar ou usar a sua voz para mandar beijos e abraços a toda a minha família, principalmente a minha mãe, Berna, e a minha esposa, Edna, e a minha filha, Nicleide. Até a próxima semana, irmão. Que Deus te abençoe. Para fechar a semana, peço a música de Suarito, título Arrepios. Obrigado, tchau. Ok. Selênio. O meu guarda-costas. Selênio, muito obrigado. Forte abraço, meu. Boa tarde, Mano Lautinho. Obrigada por ler as nossas mensagens. Peço a nova música de Má Bermuda, Nielequete, para todas as mulheres. Madalena Tembe, da Matola F. A Sessentona. Tchau. Muito obrigado, senhora Madalena. Boa tarde, Laulau Caíssa, Salvador da Moamba. Está quente, mano, Salvador. Forte abraço, hein? Tem mais um Salvador aqui. Eu acostumei o Salvador de T3. Agora este é da Moamba. Boa tarde, Mr. Presidente. Desejo um bom trabalho a todos. Calor. Aproveitar a sua voz para dizer a todos, beber a água é a ordem do dia. O Amus Júnior. Muito obrigado, Amus. O apelo chegou. Boa, mano. Aqui é o Júnior. Estamos na praia. Estou a pedir uma música de Bambaio, qualquer que seja. Beijinho. Está bom. Vocês estão na praia a curtir um impulso. Muito obrigado. Boa tarde, Mr. Presidente. Alex de Inhagoia. Estou ligado. Ok, não é Alex da Bot Store, não. Boa tarde, LP. Ele é de Inhagoia. Boa tarde, LP. Eu estou bem relaxado no Mercado do Povo a tomar a água colorida. Bomba lá aí, essa cassete de Micro 2, Luz da Vida. Cremildo Zime. Olá, Cremildo, você está aqui bem próximo à Rádio Moçambique. Depois nem convida. Boa tarde, Mr. Presidente. Como vai? Aqui tranquilo na companhia da Rádio Cidade. Saudações a todos os ouvintes ligados ao programa. Ok, peço ouvir a música de Jay-Z e Beyoncé. Aqui Jaxé Moyane de Tsalala. Muito obrigado, Jaxé. Boa tarde, Mr. Presidente. Permita-me, através da sua voz, desejar uma feliz sexta-feira a todos os ouvintes da rádio. Sextou. No domingo é aquela base com a banda Tseco na vila de Marraquena. Adérito, bacana. É banda Tsaca, né? Adérito, muito obrigado. Um forte abraço aí. Feliz sexta-feira. Ok. Obrigado. Estou sempre na escuta, Lau. Não dispenso as emissões da 97.9 de nenhuma forma. Vitorino, muito obrigado pelo carinho, mano. Muito obrigado. Estamos juntos. Vamos aos comerciais, até já. 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

0: 16:04, programa Impulso no Ar, última edição da semana. Sexta-feira, o dia em que temos DJ, chama-se DJ and Bass, já está aqui no estúdio, a quem cumprimento. Boa tarde, como é que é? Está-se bem?
1: Boa tarde. Boa tarde, Moçambique. Como é que é o Lotinho na boa?
0: Eu estou nice, bro. Tu és moçambicano, mas vives em Portugal, é isso?
1: Não. Sou moçambicano e vivo aqui.
0: Ah, é?
1: É, moço
0: mesmo. A Dália diz que daqui a pouco viajas.
1: Yeah. Tenho uma viagem.
0: Para Portugal?
1: Yeah, é só mesmo para...
0: Furaste, conseguiste furar o mercado, meu? Mercado europeu?
1: Mais ou menos.
0: Qual é só qual é a dica, meu? Dá lá esse pin aí também aos outros, meu.
1: Trabalho.
0: Tenho manimbradas de DJs, estão a me incomodar todos. Eu não tenho joelhos para Portugal. Não tenho joelhos para tu, gajo. Eu ainda estou aqui, bro. Não tenho nenhum aí. Se eu estivesse lá aí, podiam fazer essa questão, né?
1: Mas desculpa, eu quando fui a Portugal não fui para trabalhar, fui mais para lazer.
0: Então, não será a primeira vez que já és para lá?
1: Não será.
0: Quantas vezes já foste para lá?
1: Duas.
0: Duas vezes?
1: Exato.
0: Este ano, ano passado?
1: Ano passado e início deste ano. Ah, passei a virada do ano de 2025 para 2026 lá, em Portugal.
0: Mas ia lá mesmo para trabalhar?
1: Não. Lazer.
0: Era lazer?
1: Lazer, exato.
0: Mas também ias fazer pesquisas e tal?
1: Exatamente.
0: É sempre fazer assim, não é só chegar lá, relaxar, bancar, curtir. Não, brada, faz pesquisas e tal, criar lobbies.
1: Yeah.
0: Então, quando regressares, é mesmo para fazer taco.
1: Já tenho alguns contatos lá por acaso e é uma das coisas que está a dar mais filme para regressar para lá.
0: Então, foste a primeira vez, era lazer, e a segunda?
1: Também lazer? Sim, foi uma viagem de família e tal.
0: Ok, muito bom. Yanni, tu estás a tocar há quanto tempo?
1: Eu estou a tocar há 6 anos.
0: Seis.
1: Comecei em 2020, no tempo de pandemia, em coisas privadas, em casa e tal. Então foi assim que comecei a minha carreira profissional.
0: Ok. DJs que são referências para ti?
1: Referências para mim tem o meu irmão, Ali G. Que
0: Ali G é DJ?
1: Exatamente.
0: Okay.
1: Ele está lá em Cabo Delgado, Pemba.
0: Ok.
1: De Pemba. Tem o DJ Mulinde.
0: One Love Mulinde, forte abraço aí.
1: Tem o Benny Bubbles, o Carlos.
0: Benny Bubbles também já esteve aqui, o Mulinde já esteve aqui.
1: E outros, e mais.
0: Ok.
1: DJs. São vários, né? Não posso estar aqui a mencionar.
0: Exatamente, mas o teu forte qual é? É música eletrônica?
1: Exatamente, o meu forte é
0: R&B,
1: music,
0: é uma piano,
1: não,
0: é fusão. Tocas um pouco de house music?
1: House music, sim. Eu toco mais house music, é a minha identidade. Mas durante um certo tempo comecei a tocar um pouco de tudo. Tentei sair da caixa para não me limitar como DJ.
0: Okay.
1: Eu sou produtor de house music, mas como DJ tento tocar um pouco de tudo quando é necessário.
0: Okay.
1: Um ambiente.
0: Perfeito. E já participaste de alguns eventos a nível do nosso país, da nossa cidade, Maputo?
1: Já participei em alguns eventos, sim, já vários, né? Mas não de uma grande dimensão.
0: Uhum.
1: Eventos médios e baixos. Tá.
0: Ok, tudo bem, mas o teu sonho qual é? É, por exemplo, estar no Sabor de Verão.
1: Yeah.
0: Já curtiste Sabor de Verão, né?
1: Já.
0: Baba
1: já.
0: Prod, forte abraço aí, Baba, estamos juntos. É pá, falando em Baba, segunda-feira recebemos a triste notícia do desaparecimento físico de Fábio Tavares.
1: Exatamente.
0: E
1: triste notícia.
0: Tu tiveste um contato com ele?
1: Sim. Ele era colega de trabalho e amigo. Tínhamos uma certa proximidade. Que até hoje eu vou começar o meu set com algumas músicas dele.
0: Uma homenagem, né?
1: Exatamente.
0: Uma homenagem. Ele merece.
1: Merece, claro que merece.
0: Pois.
1: Foi uma triste notícia, ninguém esperava.
0: É.
1: Yeah. Então, é isso. Hoje vou prestar uma homenagem a ele. Vou iniciar o meu set com algumas tracks dele.
0: Sim. Ok. Eu quero mandar um forte abraço para o Zuffer, José Simões. Mandar um forte abraço para o Dylan. O Dylan era amigo. Era dupla.
1: Era dupla, gentlemen.
0: Era dupla do Fábio Tavares. A família do Fábio. Os nossos sentimentos. Forte abraço. Estamos juntos. Estamos juntos, muita força aí. Ok. A Baba também, Baba Prod, forte abraço, amigos, estamos juntos. O Fábio Tavares passou pelo programa, por aqui, por duas vezes. Okay. E foi muito bom esse momento. Vamos sentir saudades.
1: Saudades.
0: Sentimos saudades. Ok, Yanni, o tempo é exatamente este para entrar em ação. Então hoje vamos ouvir o quê? O que é que preparaste para os ouvintes? Vai ser a primeira vez a tocares numa rádio e tal?
1: Exatamente.
0: Porque é diferente, né? É diferente, tu estás no palco, ali na mesa de som, estás a ver o pessoal ali a vibrar com as misturas, só que aqui não consegues ver ninguém, mas pessoas que estão a ouvir, meu, são maninhos, são maninhos, e têm gostos diferentes, então tu tens que saber medir o nível de cada um, pá.
1: Okay.
0: Sem ver.
1: Certo.
0: É uma grande missão.
1: É uma grande missão. E pá, espero eu cumprir com sucesso.
0: Ok. Não, mas eu confio em ti. Se estás aqui é porque és bom.
1: Okay.
0: Aqui só passam os melhores.
1: Grato.
0: Então vamos a isso, bro. Vamos a isso. Podes assumir a tua posição. Vamos. Amigos, já temos as condições criadas para o nosso DJ Ian Base fazer-nos vibrar nesta tarde de sexta-feira, dia 9 de outubro do ano 2026. Faltam quantos dias para o dia 19? Faltam 10 dias para o dia 19. Eis, vocês sabem o que acontece no dia 19, né? É ser feriado, feriado nacional. Até futuramente poderá ser um feriado internacional. É tudo papo, meu. Ok. Avisem a malta que o show já começou. O nosso DJ Ian Base é o nosso convidado aqui na rubrica Super DJ. Sexta-feira, então aumenta o volume. Controla o calor, hein? Controla o calor. Com uma garrafa d'água do lado, hein? Danças, tomas uma garrafa. Esta é a recomendação. É a recomendação. Controlem o calor, tá bom? Vamos à festa. Legal.

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0: Yeah. Como é que é, pessoal? Está-se bem? Está-se bem? DJ Anny, como é que é, man?
1: Na boa.
0: Mal, meu.
1: Valeu.
0: Epá, eu gostei, brother.
1: Thanks, bro.
0: Primeira vez que te vejo a tocar, então. É por isso que eu disse logo no início. Do tipo, se tu vieste para aqui é porque és bom.
1: Valeu.
0: Aqui só passam os bons, man. Não tem como.
1: Yeah.
0: Mas que tal? Como é que foi a experiência? Aqui não tem público, não estão aqui presentes, mas lá fora são milhões e milhões que nos ouvem.
1: Exato.
0: Mesmo fora de Moçambique que estavam a nos ouvir.
1: Exato.
0: Como é que foi a experiência? Foi nice?
1: Foi uma experiência muito boa.
0: Yeah.
1: Epa, no início eu estava um pouco nervoso.
0: Uhum.
1: Por saber que, epa, do rumo ao Maputo.
0: Yeah.
1: Estão a me ouvir, então o nervosismo sempre bate.
0: Pois é.
1: Então, epa, tentei dar-me o máximo. Acredito que a malta curtiu. Foi um bom início de sexta-feira, acredito eu.
0: Altamente.
1: Yeah.
0: Ok, mas como é que tem sido a tua agenda, meu? Fim de semana sempre estás busy, tens um lugar fixo onde tocas sempre?
1: Não.
0: Do tipo
1: agora,
0: quinta, sexta, sábado está lá o DJ
1: Ian? Agora não tenho um local fixo,
0: sim,
1: mas praticamente minha agenda anda muito lotada.
0: Ok.
1: Eu, quase todos os finais de semana tenho eventos a tocar.
0: Ei, que bom.
1: Yeah.
0: Que bom. Mas, e a linhagem tem sido exatamente essa, tipo Morning House Music?
1: Depende da festa. Eu
0: depende da festa.
1: Falei, então, no início, né?
0: Okay.
1: Disse que pá, agora sou open format. Então, eu primeiro estudo a pista,
0: sim,
1: vejo em que momento eu posso meter a house, porque house no meu set não falta.
0: Sim, sim.
1: Posso começar com Tech House, começar com Afro House, mas sempre no final punho house.
0: Ok. Então, mas isso é maninho comercial, né?
1: Yeah, agora tá começando.
0: Eu conheço DJs que começaram com assim, cenas tipo uma rebenda, uma piano e tudo mais. Agora estão no house music porque querem furar o mercado.
1: Yeah,
0: exemplo disso é um DJ, ele é da Beira, não vou dizer aqui o nome.
1: Okay.
0: Passou aqui pelo programa. Ele, quando chegou cá em Maputo, estava a tocar essas cenas tipo
1: house.
0: Não. Oh. Não era house, era
1: uma piano
0: e tudo mais.
1: Okay.
0: Do nada mudou para house music. Sabes onde é que ele está agora?
1: Não.
0: Vive em Portugal.
1: Poxa, que bom. Yeah? Top.
0: One Love, ele está a ouvir agora. Deve estar a rir, tipo, esse nigga está a falar de mim, meu.
1: Top.
0: Yeah. Mas ok, Yanni, deixa o teu número para quem estiver interessado, tipo, nos teus serviços e tal.
1: Okay.
0: E deixas também o teu Instagram e Facebook.
1: Meu número é 86-61-36-558. 86-61-36-558. Instagram, Ian Bass_. Facebook não uso.
0: Ian com Y.
1: Exatamente.
0: Ian.
1: Y-A-N underscore, é o traço embaixo.
0: Sim, sim.
1: B-A-S-S e finaliza com o traço embaixo.
0: Ok. Então só usas Instagram, Facebook,
1: exatamente.
0: Nada, né?
1: Não, Facebook não.
0: Esse puto tem ambições, mano.
1: Nada a ver.
0: Daqui a pouco eu ouvi dizer o Ian vive em Portugal, em Leiria e tal.
1: É um sonho, gostaria.
0: Daqui a pouco. Dália, olá. Boa tarde, como é que tu estás? Usei esse microfone aí muito rapidamente. Como é que estás?
2: Boa tarde, Lautinho. Boa tarde, queridos ouvintes.
0: Como é que tu estás?
2: Graças a Deus, bem. Espero que todo mundo esteja bem.
0: Puxa o microfone. E assim mesmo, sim. Sim, dizias?
2: Boa tarde.
0: Estás bem?
2: Estou bem.
0: Yeah, também estou nice. Bom, a Dália é uma grande DJ, já esteve aqui muitas vezes. E ela requisitou-me o Ian. Está aprovado, mano. Gostei. É? Só misturas, bebê.
2: Só misturas. Mas é assim, Ian por acaso é um super DJ. Eu acompanhei o set dele no evento que estivemos juntos em Aca.
0: Sim, sim.
2: E eu super amei o set, por essa razão eu recomendei-te.
0: Okay.
2: E pronto, ele é um DJ muito nice.
0: Muito obrigado, muito nice. Ian, volta sempre, meu. Aqui não é só vir uma vez.
1: Thank you. É só me chamar.
0: Ok, tá nice. Em breve temos uma cena. Não vou falar muito, mas temos uma cena da pesada. Já estamos no verão, então vai ser uma cena tipo, vamos contar com os ouvintes. Haverá promoção de. Eu não vou falar muita coisa, mas em breve vocês vão saber. É um programa impulso, rubrica Super DJ fora, não no estúdio, fora.
1: Okay.
0: Então fiquem atentos nos próximos dias. Vamos anunciar o local e vocês, ouvintes, são convidados, são os nossos convidados. Yanni, muito obrigado pela presença. Sim, Dália, queres deixar o teu número de telefone também para quem quiser? Sim, sim, vamos lá.
2: Meu Instagram, DJ Dália Starlight, okay. Número 872556975.
0: Aproveitar devagar, o número?
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0: Uau! Não chora.
2: E todos os meus donos da pista, todos os meus fãs, aqueles que têm me acompanhado, aqueles que têm me apoiado.
0: Ok.
2: Em especial meu padrinho, DJ Superman.
0: Superman! DJ Superman, forte abraço. Ian, sim, vamos lá.
1: Eu também esqueci de mandar um forte abraço aí para a família em casa, o meu pai, minha madrasta, minhas irmãs, meus irmãos também, minha mãe. Yeah, é isso.
0: Tá nice.
1: E meus judis também, meus ouvintes.
0: Ok.
1: Um forte abraço.
0: Tu és da Matola, né?
1: Não, Triunfo.
0: Ah, és Triunfo?
1: Ah,
0: yeah, yeah. Ok, tá bom. Então, pessoal, o programa de hoje termina por aqui. Eu volto na segunda-feira, pontualmente às 14, para mais 4 horas de muita carga. Mas amanhã tem a 2, Ritmo e Batida, 12 horas. Estaremos aqui a vibrar com... Hey, clássico, man. R&B, soul. É só aqui na Cidade FM. Continuação de uma sexta-feira feliz. Bom fim de semana. Até a próxima. Tchau. 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
1: Em Moçambique são 18 horas.
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E é assim mesmo o teu start. A entrar para esta sexta-feira, fim de semana, dia de calor, é mesmo a sexta-feira. Daquelas sextas que calham com a temperatura própria. E nós cá deste lado a despejarmos entretenimento para os teus ouvidos. Gostas?

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Yeah. Daqui a bocado vais saber sobre o que é que já está a acontecer, aqueles Afterworks, eventos para esta sexta-feira, para sábado e também para domingo, 18h48, start. Onde é que é o start? É fim de semana, não é? Oficialmente.

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0: É fim de semana e a temperatura está mesmo a condizer. 19h15. Start! Daqui a bocado vais saber o que é que já está a acontecer. Bom fim de semana!
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0: Oitava posição.
1: Odi. Iné. 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E na mulher em moçambicana, Iné.
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0: Algumas coisas já a acontecer.
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0: Já iniciou no Y o evento depois do Job. Iniciou às 17h30 no Y com mistura do DJ Alvin. Iniciou às 19 no El Patron, sextas soltas com dois DJs, Sérgio Butler e Leo Liz. As coisas já começaram a aquecer, porque hoje a sexta está mesmo a aquecer. Em termos de temperatura, é mesmo literalmente a aquecer.
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0: Vai fazer este fim de semana, é assim que nós tratamos em termos de entretenimento. Quais são os eventos para este fim de semana?
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0: Alguns em mão para amanhã às 14 no Chopal Rua 6, teste de recuperação na faculdade. Presenças Bander, Guizel, DJs, Deck One, El Magro, Mabarra Drums. Amanhã às 18 no Coconuts, Mu Tropical. Está aí esse evento com a Irina Barros, Clayton David, ainda a Irina Mendes. Às 15 amanhã no Y, Pôr do Sol, performances dos DJs Kiko e Waze. Amanhã às 20 no El Patron, Birthday Bash do DJ J, com as misturas dos DJs Sérgio Butler, The Most, Mamas, Alvin e Pinolas. Já para domingo, esse evento, essa ideia sobre o que é que se faz. Domingo Sunset é o evento no Y às 16h30 com o convidado Molin. De bom fim de semana!
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então. Olha a pele dela. Parece que nasceu há pouco tempo. E ela não pode ficar muito tempo fora da caixa. Boneca. Tá longe da eca. Refresca.

E aquelas moças bonitas em condições saem com a bolsa cheia de valores. Você pensa aquela bomba na bolsa de valores. E você pensa, tens que lhe dar mais valores, morais e capitais. É, mulher é essa. E saiu com seus valores para lhe darem mais valores. Então, olha o rosto dela, parece que tá na casa dos frescos. Parece uma fruta. 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